0: uma justa ambição, atendendo a que a atual conexão se encontra em final de vida útil e dado que o futuro tem que ser garantido. Um resultado positivo de longos anos, 8 para ser mais precisa, de negociação com o Governo Central, dado que o PS e o Dr. António Costa nunca quiseram assumir o encargo deste ramo adicional no cabo submarino do Estado que ligará Sines à Madeira e aos Açores, o conhecido CAM, que excluía o Porto Santo. Agora, com o governo da AD e do Dr. Luís Montenegro, o Orçamento de Estado de 2026 passou a assumir este investimento como matéria de continuidade territorial e a prever que esta importante infraestrutura seja financiada pelo Governo Nacional. E isto, não obstante a concretização do projeto, o investimento e a futura operação, estar a cargo da EMACOM, que é o operador público de telecomunicações e que pertence à empresa de eletricidade da Madeira, que terá de ser, obviamente e justamente, ressarcida. O importante é que esta relevante infraestrutura, identificada como necessária no relatório de 2018, feito pelo grupo de trabalho liderado pela ANACOM, ao qual pertenci, vai mesmo avançar. Este projeto permitirá uma conexão nova, com vida útil esperada de pelo menos mais 25 anos. Uma ligação direta ao novo sistema de cabos submarinos CAM, que vem reforçar a operação do Elalink, que é um cabo de telecomunicações que já existe e que liga Sines à Madeira. E uma melhor velocidade, qualidade e capacidade de transmissão de dados. E um menor risco de isolamento digital de Porto Santo. Por isso, só posso elogiar todos os envolvidos: Governo Regional da Madeira, EMACOM, Empresa de Eletricidade da Madeira e Governo da AD. E aguardar pela operacionalização do investimento. Esta é a minha opinião. Será que conta?
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0: Ministério Público abre inquérito ao caso dos exames nacionais do secundário. Ministro da Administração Interna preside a cerimónia dos 148 anos do Comando Regional da PSP na Madeira. O discurso dedicou à sua defesa e a atacar os seus adversários. E à quarta jornada, o Nacional está sem treinador. Rescindiu com João Gião. O presidente do clube já procura novo técnico. O Ministério Público abriu um inquérito na sequência de uma queixa apresentada pela Federação Nacional dos Professores relacionada com o processo de classificação eletrónica dos exames nacionais do ensino secundário. Em resposta enviada à Lusa, a Procuradoria-Geral da República indicou que a queixa da FENPROF deu origem a um inquérito, o qual corre termos no Departamento de Investigação e Ação Penal Regional de Lisboa. A queixa em questão foi entregue em julho, tendo um dos secretários-gerais da FENPROF, Francisco Gonçalves, explicado que os relatos de folhas desaparecidas em vários exames são a base daquilo que poderá ser o principal ilícito. Esta situação, acrescenta, resultou em ordens escritas no sentido de os professores classificarem itens cujas respostas não estavam completas, o que pode configurar um ilícito também por ser uma ordem externa, explicou Francisco Gonçalves. Pela primeira vez este ano, os exames nacionais do ensino secundário foram corrigidos em formato digital, mas o processo registou falhas técnicas desde o início, obrigando o Ministério a adiar os prazos inicialmente previstos. Ao longo de várias semanas, os professores relataram atrasos na disponibilização das provas, erros na digitalização das respostas e dificuldades na plataforma de classificação. Luís Neves garante que conhece as pessoas que o atacaram, que está atento e que na altura certa vai agir para que assumam a responsabilidade e as consequências das ações praticadas. Foram avisos deixados pelo Ministro da Administração Interna em declarações aos jornalistas na Madeira, depois da cerimónia de celebração dos 148 anos do Comando Regional da PSP.
1: Eu conheço essas pessoas e haverá um tempo próprio para tudo. Como devem calcular, há sempre atos e depois há uma consequência e naturalmente eu estou atento a tudo aquilo que está a passar.
0: O ministro Luís Neves anunciou que já daqui a uma semana vai à Assembleia da República para uma audição parlamentar. Uma ocasião em que, garante, dará todas as respostas a André Ventura, que o tem atacado, que tem pedido a sua demissão e ameaça agora com uma moção de censura ao governo de Luís Montenegro.
1: No próximo dia 8, portanto dois ou oito dias, da parte da tarde, terei a audição regimental no Parlamento. Quer dizer, ao doutor André Ventura, que estou totalmente disponível para lhe responder a qualquer questão que ali seja colocada.
0: Antes destas declarações aos jornalistas, o ministro da Administração Interna aproveitou o discurso da cerimónia de mais um aniversário do Comando Regional da PSP na Madeira para se defender das acusações que considera populistas que lhe têm feito e apontou o dedo ao líder do Chega.
1: Não aceito que André Ventura transforme aquilo que assumi naquilo que nunca fiz. Há quem decrete que perdi a autoridade, que estou diminuído ou que já não tenho condições para exercer funções. A sério de que estão a pensar isso, estão enganados.
0: O ministro escolheu o contra-ataque para demonstrar a convicção de quem considera que há um adversário que escolhe as armas erradas.
1: Sem provas não há acusação, há difamação. Vermos exemplos. Há quem condena adversários sem provas. Esta é a diferença entre o Estado de Direito e a política da suspeita permanente, da criação de um caos que dá jeito. Lança-se uma acusação grave, sabendo que ela será repetida dia após dia, durante dias, mesmo que nunca venha a ser demonstrada, porque nunca será, porque não existe. E quando essa acusação perde força, lança-se uma outra, sempre com oportuno pretexto de grandes investigações jornalísticas, sustentadas na inveja e na falsidade daqueles que eu próprio afastei. Transforma-se práticas comuns, legais, validadas judicialmente, em crimes.
0: Luís Neves garante que não teme nenhuma destas táticas e que não vai abandonar o combate que aceitou como ministro da Administração Interna.
1: A mim não me intimidam. Jamais me intimidarão. Escolheram, por isso, repito, esta única forma. Daqui digo, com absoluta serenidade e total firmeza, nada disto me intimida ou condiciona. Nada disto me impedirá de governar. Nada me vai afastar daquilo que me levou a aceitar este cargo. Apoiar os polícias, sempre os polícias, apoiar os bombeiros e todos os agentes de proteção civil. Combater a guerra civil que temos nas estradas, com mortes e feridos e tristeza familiar. Fortalecer as instituições e proteger as populações. Tenho hoje uma motivação adicional para continuar neste governo. Desenganem-se aqueles que pensavam o contrário.
0: Neste discurso oficial da cerimónia dos 148 anos de existência do Comando Regional da PSP na Madeira, e além destes ataques, o Ministro da Administração Interna aproveitou também para lançar uma tese em sua própria defesa.
1: Ando com o carro de um traficante de droga que a PJ deteve e a Justiça condenou, ainda não transitado em julgado, a 20 anos de cadeia. Crime. Conduzo o carro e ando sem seguranças. Crime. Queres dizer que esta legislação reporta a 2007. Enquanto diretor da Polícia Judiciária, deve ter declarado operacionalmente, feita a afetação ao serviço do Estado, de mais de 800 viaturas e outros bens. Parece que alguém, agora, está do lado de quem cometeu crimes.
0: O ministro Luís Neves explicou melhor o que defende em relação à utilização de bens apreendidos.
1: Eu defendo que os bens do crime, sempre que a lei o permitam, como é o caso, devem ser colocados em primeiro lugar ao serviço de quem combate o crime e que trabalha na esfera da justiça e da segurança interna. É assim desde 2007. Há quem veja nisso um escândalo, por pura ignorância ou apenas má fé. Eu vejo polícias mais preparados, recursos públicos poupados e o produto do crime devolvido ao serviço da sociedade.
0: O ministro da Administração Interna encorajou mesmo todas as instituições de polícia a seguirem este procedimento, ao invés de deixarem que esses bens apreendidos se degradem.
1: Tive a coragem de quebrar esse status quo e não me recordo, para além de outros equipamentos que estão ao serviço do Estado, não têm que estar armazenados e a serem depreciados, e incentivo a GNR e a PSP a prosseguir esse caminho que o estão a fazer, porque não é ao fim de 7, 8, 9, 10 anos que vamos aproveitar o património de facto de quem cometeu crimes. Eu, estamos numa cerimónia pública, tive a coragem de quebrar definitivamente com este status quo e não tenho qualquer receio. A lei vem de 2007. Não me recordo de decisões que tomei e que tenham sido revogadas por quem as pode revogar, que são as autoridades judiciárias, são os nossos juízes e a nossa magistratura do Ministério Público, que pode alterar esta decisão.
0: O ministro Luís Neves não falou sobre a Polícia da Madeira nos 148 anos do Comando Regional da PSP. O Presidente da República promulgou o decreto da Assembleia da República sobre a concessão de asilo, detenção e retorno de estrangeiros após o Tribunal Constitucional ter decidido pela sua não inconstitucionalidade. Na nota, António José Seguro refere que requereu a fiscalização preventiva da constitucionalidade de algumas normas deste decreto, designadamente por ter fundadas dúvidas se estava acautelado o superior interesse da criança e garantida a proporcionalidade da duração da privação da liberdade de cidadãos estrangeiros que não praticaram qualquer crime por decisão administrativa. As dúvidas manifestadas pelo Presidente da República tiveram de haver com medidas como a expulsão de crianças nascidas em Portugal, a possibilidade de separação de pais e filhos ou de expulsão de refugiados merecedores de proteção internacional. O chefe de Estado refere que, após o Tribunal Constitucional ter decidido pela não inconstitucionalidade do diploma, decidiu então promulgar a lei. Em julho de 2026, o alojamento turístico na região registou um crescimento de 2,2%, contabilizou a entrada de cerca de 250 mil hóspedes, o equivalente a mais de 1,3 milhões de dormidas, segundo a Direção Regional de Estatística. A estadia média no conjunto do alojamento turístico fixou-se em 4,8 noites. O principal mercado emissor foi o de Portugal, seguido da Alemanha e do Reino Unido. No período em referência, os proveitos totais situaram-se na ordem dos 102 milhões de euros, dos quais 74 milhões foram provenientes dos proveitos de aposento. Noutro período, que vai de janeiro a julho deste ano, a Madeira registou a entrada de 1,48 milhões de hóspedes, gerando cerca de 7 milhões e meio de dormidas. Neste meio tempo, as receitas ultrapassaram os 534 milhões de euros, sendo que cerca de 383 milhões resultaram diretamente da faturação dos alojamentos. João Gião deixa o comando técnico do Nacional. A notícia foi avançada primeiro pelo jornal Record e confirmada à RTP pelo presidente do clube. Rui Alves já está à procura de novo treinador. João Gião é despedido à quarta jornada da Primeira Liga. Sumou um empate, uma vitória e duas derrotas. No próximo sábado, o Nacional tem uma deslocação difícil ao estádio de Alvalade para defrontar o Sporting. E é ainda de desporto que falamos. A Madeira tem mais uma campeã do mundo. A madeirense Rosalina Santos, natural da Serra d'Água e que atualmente representa o Sporting, integrou a equipa portuguesa que conquistou o ouro na estafeta de 4 por 100 metros nos Jogos do Mediterrâneo, que decorrem em Taranto, na Itália. Além da madeirense, correram Catarina Lourenço, Beatriz Castelhano e Arialis Martínez, que terminaram a prova em 43 segundos e 57 décimas à frente da Grécia e da Turquia.

Agora as previsões do estado do tempo para quarta-feira. Céu em geral pouco nublado, apresentando-se muito nublado na vertente norte e nas terras altas da Ilha da Madeira. Possibilidade de ocorrência de precipitação fraca na vertente norte e nas terras altas. O vento deve superar fraco a moderado de nordeste, superando por vezes forte até 40 km por hora nos extremos leste e oeste da Ilha da Madeira e nas terras altas, em especial até ao meio da tarde. Quanto às temperaturas, no Funchal a máxima prevista é de 28 graus. No Porto Santo, os termómetros devem subir até aos 27 graus Celsius.

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0: Rodrigues, bom dia.
1: Olá, bom dia. O Estado falha no apoio a jovens com problemas mentais internados em centros educativos. Um ano depois da tragédia do elevador da Glória, especialista em transportes diz que a prevenção de acidentes é da responsabilidade da Câmara de Lisboa.
0: Começa agora a edição das 7.
1: Falta acompanhamento psiquiátrico para jovens em centros educativos. Um em cada 5 sofre de problemas de saúde mental e deveriam ser seguidos em unidades de psiquiatria. O cenário é descrito na Renascença pela coordenadora da comissão que fiscaliza e acompanha os centros educativos. Maria do Rosário Carneiro confirma que num universo de 165 jovens internados, cerca de 20% sofrem de distúrbios mentais, pondo em causa a reabilitação de todos os outros jovens acolhidos.
2: Cada unidade residencial não pode comportar mais do que um número determinado de jovens, isto é, se em regime aberto comporta 14, em regime semiaberto 12 e em regime fechado 10. Agora, se neste universo tão pequeno nós temos um ou dois com uma patologia mental grave, ela perturba de forma muito relevante e significativa todo o funcionamento do centro.
1: Nestas declarações, no podcast Direito à Justiça, Maria do Rosário Carneiro responsabiliza o Estado pelo que diz ser a ausência de intervenção para tratar destas situações.
2: Se um jovem tem uma forte doença mental que não lhe permite compreender a razão de ser do que lhe é proposto, o centro educativo tem recursos finitos e este jovem deveria ser colocado num outro tipo de instituição com um outro tipo de abordagem. Eu digo isto em nome dos direitos dos jovens, porque lhes está a ser sonegado um direito a uma intervenção que lhes é devida.
1: Maria do Rosário Carneiro, coordenadora da Comissão de Acompanhamento dos Centros Educativos, convidada do primeiro episódio da nova temporada do podcast Direito à Justiça, da Renascença, com a Ordem dos Advogados, um episódio que fica hoje disponível nas plataformas de podcast. A Câmara de Lisboa tem responsabilidade na prevenção de acidentes como o do elevador da Glória. A opinião é do especialista em transportes e ex-trabalhador da Carris, Carlos Gaivoto. O engenheiro mecânico lembra que a empresa é detida totalmente pela autarquia lisboeta, pelo que diz a manutenção da estrutura é da responsabilidade da Câmara.
3: A Carris opera neste momento para cima de 1000 veículos diariamente, tem algumas deficiências, tem, e tem que as colmatar, do que diz respeito a ela. E a Câmara não tem responsabilidades nas condições de circulação que para evitar acidentes também tem.
1: Carlos Gaivoto, especialista em transportes, engenheiro mecânico, ouvido por João Pedro Quezado. Estamos na véspera do aniversário do acidente do elevador da Glória, que vitimou 16 pessoas. Este especialista em transportes defende ainda a realização de um quarto inquérito ao acidente com o elevador da Glória, um tema desenvolvido no site da Renascença. Era para ser ontem, mas só hoje se deverá saber se o Chega avança ou não com a moção de censura ao governo, na sequência das polémicas que envolvem Luís Neves. Em entrevista na última noite à CNN Portugal, André Ventura justificou o adiamento com a necessidade de ouvir mais personalidades dentro e fora do partido.
4: Eu, pessoalmente, estou mais tendente a avançar do que a não avançar, face ao que está a acontecer e face às explicações absolutamente atrozes de Luís Neves. Porém, farei aquilo que, em nome da integridade e da decência, acho que deve ser feito. E a partir do momento em que tomarmos a decisão, iremos até ao fim com ela.
1: O líder do Chega, em entrevista à CNN Portugal, ontem, recordo, Luís Neves, assegurou que não se demite perante o que classificou de campanha de mentiras e difamações. Na atualidade internacional, a Alemanha terá sido alvo de uma nova tentativa de sabotagem da rede elétrica. A polícia germânica está a investigar um ataque ocorrido ontem numa subestação na cidade ocidental de Bergheim, no mesmo dia em que foram danificadas as linhas de energia no estado de Brandenburgo. Nas últimas horas, o governo de Berlim culpou a Rússia por uma tentativa de ataque de drone a um avião de carga ucraniano no aeroporto de Leipzig, ocorrida no mês passado. Na atualidade desportiva, Cláudio Echeverri é reforço do Benfica. O médio ofensivo argentino, de 20 anos, chega à luz por empréstimo do Manchester City. Na época passada teve passagens discretas pelo Girona, de Espanha, e também pelo Bayer Leverkusen, da Liga Alemã. Echeverri, que diz estar feliz com a decisão de vir para o Clube da Luz.
5: Sim, falei com o treinador. Na verdade, estou muito contente por estar aqui.
6: Também falei com Rubem Dias.
5: Também falei com o Rubem Dias no City e com o Bernardo Silva. Estou muito feliz e contente por estar aqui.
6: Muito contente de estar aqui.
1: Cláudio Echeverri, o médio ofensivo argentino de 20 anos, é então jogador do Benfica por empréstimo do Manchester City. De saída do Clube da Luz está Richard Rios, o colombiano vai ser emprestado ao Al Ittihad da Liga Saudita. Também de saída, mas do Sporting, está Pedro Gonçalves, o avançado foi confirmado na última noite como reforço da Fiorentina de Itália. Está tudo, Aziz, é atualizado no site da Renascença.
7: Muito obrigada, até já.
1: Até já.
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1: 10 minutos depois das 7 da manhã, está tudo pronto. 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

0: E abrimos a edição de hoje do Acorda com uma canção do elevador. Um elevador que se propõe a fazê-lo subir, descer, conforme o plano que está aí traçado para esta quarta-feira, 2 de setembro. Já um plano que está traçado pelo IPMA para este segundo dia de setembro diz-nos que para hoje a nossa capital vai ficar sobre o céu em geral pouco nublado ou limpo e vento fraco. Já quanto ao estado do mar, costa norte, ondas nordeste com 1 metro a 1,5 metro, na costa sul as ondas são inferiores a 1 metro, a temperatura da água do mar está ali, como bem gostamos, entre os 23 e os 25 de máxima. Máxima prevista do ar, 29.
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0: E o Som Nacional continua nesta manhã de quarta-feira. Espero que esteja bem disposto, que tenha acordado também com a vontade de abrir a janela e deixar a música entrar. Afinal de contas, os nossos sentidos precisam de ficar apuradíssimos para um grande dia.

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No Paulo Penf, são 7:30 da manhã, Jovem Diniz e o Camilo VI para recordar os belíssimos, bravíssimos anos 70. Ora, se a partir desta altura já está aí com os sentidos todos apurados, então está na altura de lhe dizer que daqui a um quarto de hora, mais coisa e menos coisa, o José Pedro Correia traz-lhe aí a primeira edição do Madeira e Notícia. Está praticamente tudo pronto para lhe enviar, para lhe dar assim em especial tudo o que está a ver com a informação regional nesta manhã de quarta-feira. Está praticamente tudo pronto. E daqui a pouco, a um quarto para as oito, vai ter esse sinal claro de que a informação vai sair no ponto.

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Bom dia, bom amanhecer, bom início de quarta-feira. No palco PF, João Marques ganhou asas. Assim esperamos que o seu dia também tenha tudo a acontecer pelo melhor.

0: Estávamos em plena década de 80 quando os Imagination deram-nos a conhecer este absolutamente imperdível Just an Illusion. 7h42, estamos aqui na fronteira de lhe apresentar a primeira edição da quarta-feira, desta quarta-feira, dia 2 de setembro, de Madeira Notícia. A edição é do José Pedro Correia, a sua primeira aparição nesta quarta. Depois, 8h15, mais coisa, menos coisa, aparece aí, com a revista de imprensa, e é 12h01, a edição 2 do Madeira Notícia. Não é tarde, nem é cedo, é dentro de um minuto, mais coisa, menos coisa. Este é o PF, está consigo.
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3: Notícias no posto emissor do Funchal, às 7h45, vamos conhecer os principais destaques. PSP na Madeira garante que está atenta ao fenómeno da violência doméstica. Ministro da Administração Interna presidiu à cerimónia dos 148 anos do Comando Regional da PSP, na região. O discurso dedicou-o à sua defesa e a atacar os seus adversários. Ainda para saber, nesta edição do Madeira em Notícia, o que muda a partir desta quarta-feira, em algumas artérias.

0: colocam a situação como uma das mais preocupantes para a polícia. O comandante regional da PSP, Ricardo Matos, garante que a corporação tem procurado dar resposta com equipas especializadas.
1: É um crime a que dedicamos particular atenção, pois os dados da região são piores dos que registados para a restante criminalidade. Há já alguns anos, desde 2022, que concentramos toda a investigação deste crime de violência doméstica numa equipa especializada e temos vindo a aumentar as detenções. A sinalização, a recepção das queixas e o acompanhamento também estão atribuídos a equipas com formação própria, o que tem garantido mais proximidade junto do Poder Judicial. Esta opção tem tido resultados muito positivos e estou certo que vamos conseguir controlar melhor este fenómeno.
0: Comandante Regional da PSP na Madeira. Já o Diretor Nacional da Polícia, Luís Carrilho, reconhece que a região tem desafios específicos na prevenção e combate ao crime e a outros comportamentos.
2: Há a pressão sazonal decorrente do turismo, a realização de grandes eventos, a mobilidade, a segurança rodoviária, a prevenção da violência, a proteção dos mais vulneráveis e a necessidade de assegurar uma resposta rápida num território insular e com características geográficas muito próprias. A resposta a estes desafios exige recursos, preparação e capacidade de adaptação.
0: Declarações registadas ontem durante os discursos proferidos por ocasião da cerimónia de celebração dos 148 anos da existência do Comando Regional da Madeira, da PSP, que foi presidida pelo Ministro da Administração Interna. No discurso, Luís Neves garantiu que conhece as pessoas que o têm atacado, que está atento e avisou que na altura certa vai agir para que assumam a responsabilidade e as consequências das ações praticadas.
3: Eu conheço essas pessoas e haverá um tempo próprio para tudo. Como devem calcular, há sempre atos e depois há uma consequência e naturalmente eu estou atento a tudo aquilo que está a passar.
0: Nestas declarações que proferiu depois do discurso, proferidas então estas declarações aos jornalistas, o ministro Luís Neves anunciou que já daqui a uma semana vai à Assembleia da República para uma audição regimental, uma ocasião em que garante dará todas as respostas a André Ventura, que o tem atacado, que tem pedido a sua demissão e ameaça agora com uma moção de censura ao governo de Luís Montenegro.
3: No próximo dia 8, portanto dois ou 8 dias, da parte da tarde, terei audição regimental no Parlamento. Quer dizer, o doutor André Ventura, que estou totalmente disponível para lhes responder a qualquer questão que ali seja colocada.
0: Antes destas declarações aos jornalistas, o ministro da Administração Interna aproveitou então o discurso da cerimónia de mais um aniversário do Comando Regional da PSP na Madeira para se defender das acusações que considera populistas que lhe têm feito e apontou o dedo ao líder do Chega.
3: Não aceito que André Ventura transforme aquilo que assumi naquilo que nunca fiz. Há quem decrete que perdi a autoridade, que estou diminuído ou que já não tenho condições para exercer funções. A sério de que estão a pensar isso, estão enganados.
0: O ministro escolheu o contra-ataque para demonstrar a convicção de quem considera que há um adversário que escolhe as armas erradas e sublinhou que sem provas há apenas difamação. Luís Neves garante que não teme as táticas seguidas e que não vai abandonar o combate que aceitou como ministro da Administração Interna.
3: A mim não me intimidam, jamais me intimidarão. Escolheram, por isso, repito, esta única forma. Daqui digo, com absoluta serenidade e total firmeza, nada disto me intimida ou condiciona. Nada disto me impedirá de governar. Nada me vai afastar daquilo que me levou a aceitar este cargo. Apoiar os polícias, sempre os polícias, apoiar os bombeiros e todos os agentes de proteção civil. Combater a guerra civil que temos nas estradas, com mortes e feridos e tristeza familiar. Fortalecer as instituições e proteger as populações. Tenho hoje uma motivação adicional para continuar neste governo. Desenganem-se aqueles que pensavam o contrário.
0: Neste discurso oficial da cerimónia dos 148 anos de existência do Comando Regional da PSP na Madeira, e além destes ataques, o ministro da Administração Interna aproveitou também para lançar uma tese em sua própria defesa.
3: Ando com um carro de um traficante de droga que a PJ deteve e a Justiça condenou, ainda não transitado em julgado, a 20 anos de cadeia. Crime. Conduzo o carro e ando sem seguranças. Crime. Queres dizer que esta legislação reporta a 2007?

0: enquanto diretor da Polícia Judiciária, deve ter declarado operacionalmente, feita a afetação ao serviço do Estado, de mais de 800 viaturas e outros bens. Parece que alguém, agora, está do lado de quem cometeu crimes.
1: Luís Neves explicou ainda o que pensa em relação à utilização de bens apreendidos.
0: Eu defendo que os bens do crime, sempre que a lei o permitam, como é o caso, devem ser colocados em primeiro lugar ao serviço de quem combate o crime e que trabalha na esfera da justiça e da segurança interna. É assim desde 2007. Há quem veja nisso um escândalo, por pura ignorância ou apenas má fé. Eu vejo polícias mais preparadas, recursos públicos poupados e o produto do crime devolvido ao serviço da sociedade.
1: O ministro da Administração Interna encorajou mesmo todas as instituições da polícia a seguirem este procedimento ao invés de deixarem que esses bens se degradem. Nesta cerimónia que no Funchal assinalou mais um aniversário da PSP na Madeira, Luís Neves pouco ou nada disse sobre a polícia da região nestes 148 anos. Apenas reconheceu o que já tinha reconhecido antes, durante a visita às esquadras.
0: Não gostei do que vi em algumas das instalações da Polícia de Segurança Pública na Madeira. As condições em que muitos polícias trabalham não são compatíveis com a exigência de missão que o Estado lhes confia, nem com a dignidade que lhes é devida. Já tinha visto no continente e aqui repetiu esse status quo. Não prometo resolver de um dia para o outro todos os problemas acumulados ao longo de muitos anos. Estamos a falar de décadas de desinvestimento.
1: Luís Neves, o ministro da Administração Interna, não deixou promessas para a Madeira. A líder do PS Madeira voltou a defender a necessidade urgente de uma estratégia contínua e integrada de prevenção contra incêndios na região. Célia Pessegueiro critica o que diz ser a incapacidade do governo regional em garantir a manutenção das zonas de proteção e o recurso a medidas avulsas para tentar mitigar a situação.
2: Agora tudo se resolve até com helicópteros, porque não se fala de outra coisa a não ser o helicóptero. Umas máquinas para limpar os terrenos e o helicóptero vai resolver o resto. Portanto, aquilo que se propõe é que haja esta possibilidade do pastoreio ser dirigido e ele ser sempre direcionado na limpeza de terrenos, desde logo dentro desta mancha corta-fogo, foi decidida como uma zona prioritária de intervenção para estancar a evolução de fogo aqui na cidade do Funchal, mas ter uma intervenção que aconteça sempre e ao longo de todo o ano e não apenas agora com medidas pontuais. E neste momento preocupa-nos que a solução, que é mais uma medida avulsa, seja dizer vai-se pegar em gado, cercar as zonas e lançar o gado lá para dentro. Porque nem isso sequer está a acontecer como deve ser. Portanto, preocupa-nos que depois de 30 anos, nem falemos mais, 30 anos, um responsável político que continua a lançar medidas à toa para um problema que é, de facto, um problema gravíssimo na cidade do Funchal.
1: Quanto à proposta do PS para o pastoreio dirigido, Célia Pessegueiro explica que há exemplos que podem ser seguidos.
2: Aquilo que tem sido a nossa proposta, aquilo que é também já feito, tanto no território continental, como também, e se quiserem seguir exemplos, vão até Canárias e sigam exemplos de outras regiões que têm optado pelo gado dirigido. Ou seja, contam com a colaboração dos pastores e os rebanhos são direcionados sempre para as zonas onde há maior necessidade de intervenção.
1: A líder socialista da Madeira realizou uma visita ao terreiro da Luta para avaliar o estado de execução e conservação da faixa corta-fogo da cidade do Funchal. O trânsito na cidade registra a partir de hoje alterações em algumas artérias. Estou a falar do Funchal. As paragens do Anadia desaparecem. O embarque e desembarque de passageiros passa para o Largo do Pelourinho. Foram criados corredores bus, destinados apenas a veículos de transporte público de passageiros, táxis, motociclos e veículos em emergência. Estes corredores surgiram na Rua 5 de Outubro, Rua 31 de Janeiro e Rua Visconde do Anadia. No total, serão cerca de 800 metros de área reservada. Foram ainda suprimidos os estacionamentos tarifados em frente ao edifício da PSP e passa a ser proibida a circulação de pessoas na ponte que liga o Largo do Pelourinho à Rua da Casa da Luz.

0: Conhecemos agora as previsões do estado do tempo para as próximas horas. Pode contar com céu em geral pouco nublado, apresentando-se muito nublado na vertente norte e nas terras altas da Ilha da Madeira. Há possibilidade de ocorrência de precipitação fraca na vertente norte e também nas terras altas. O vento sopra fraco a moderado, entre os 10 e os 30 km por hora de nordeste, superando, no entanto, por vezes forte, até 40 km horários nos extremos leste e oeste da Ilha da Madeira e nas terras altas, em especial até ao meio da tarde. Quanto às temperaturas, no Funchal a máxima prevista é de 29 graus. No Porto Santo, os termómetros devem subir até aos 26 graus Celsius.
1: Ponto final na primeira edição de Madeira Notícias. José Pedro Correia regressa aí 8:15 para a revista de imprensa e 12:15 para uma está aí de volta com a edição 2 do Madeira Notícia. Estamos a 2 minutos e meio das 8 da manhã.
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1: Estamos a cerca de um minuto e meio das 8 da manhã. Estamos consigo nesta manhã de 2 de setembro de 2026, posto emissor do Funchal, Onda Média FM, de onde lhe mostramos a informação regional no arranque desta quarta-feira, meio da semana. Fazemos-lhe o convite para que continue do nosso lado connosco nesta edição que nos leva, bom, até ao finalzinho do dia. Portanto, por aí já pode ver os planos que temos para si. A não esquecer, por exemplo, uma opinião conta para abrir a parte 2 do Acorda, já a seguir. Às 19h, temos aí o regresso do Espaço J. É o regresso neste mês de setembro. Bom despertar, bom acordar, boa viagem para quem vai pegar no volante. Conduza com consciência e segurança acima de tudo. Bom trabalho para aqueles que vão naturalmente começar o seu dia de labuta. Mangas arregaçadas, atitude positiva e acima de tudo, aquele gosto pelo que faz.

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1: O novo cabo submarino de telecomunicações entre a Madeira e o Porto Santo, que permitirá, por exemplo, a ligação à internet, televisão, chamadas telefónicas, parece ter finalmente registado importantes avanços. Deixou de ser apenas uma pretensão do Governo Regional, liderado pelo Dr. Miguel Albuquerque. Uma justa ambição, atendendo a que a atual conexão se encontra em final de vida útil e dado que o futuro tem que ser garantido. Um resultado positivo de longos anos, 8 para ser mais precisa, de negociação com o Governo Central, dado que o PS e o Dr. António Costa nunca quiseram assumir o encargo deste ramo adicional no cabo submarino do Estado que ligará Sines à Madeira e aos Açores, o conhecido CAM, que excluía o Porto Santo. Agora, com o governo da AD e do Dr. Luís Montenegro, o Orçamento de Estado de 2026 passou a assumir este investimento como matéria de continuidade territorial e a prever que esta importante infraestrutura seja financiada pelo Governo Nacional. E isto, não obstante a concretização do projeto, o investimento e a futura operação, estar a cargo da Macom, que é o operador público de telecomunicações e que pertence à empresa de eletricidade da Madeira, que terá de ser, obviamente e justamente, ressarcida. O importante é que esta relevante infraestrutura, identificada como necessária no relatório de 2018, feito pelo grupo de trabalho liderado pela ANACOM, ao qual pertenci, vai mesmo avançar. Este projeto permitirá uma conexão nova, com vida útil esperada de pelo menos mais 25 anos. Uma ligação direta ao novo sistema de cabos submarinos CAM, que vem reforçar a operação do Elalink, que é um cabo de telecomunicações que já existe e que liga Sines à Madeira. E uma melhor velocidade, qualidade e capacidade de transmissão de dados. E um menor risco de isolamento digital de Porto Santo. Por isso, só posso elogiar todos os envolvidos, Governo Regional da Madeira, EMACOM, Empresa de Eletricidade da Madeira e Governo da AD, e aguardar pela operacionalização do investimento. Esta é a minha opinião. Será que conta?
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0: 11 minutos depois das 8 da manhã, está aberta a parte 2 do Acorda com Prata da Casa. Elisa e ganhou asas, e foi com asas que voltamos a lhe dar os bons dias.
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0: E se abrimos a parte 2 com o coração, é com o coração que continuamos.
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0: Bom, já que o coração falou, vamos deixá-lo falar. José Pedro Correia, mais uma vez, bom dia. E os títulos da imprensa regional já estão aí à mão de semear.
1: Bom dia, estão aqui. Vamos saber então o que escreveram os jornais nesta quarta-feira, o segundo dia de setembro de 2026. O Diário de Notícias chama para a manchete o Porto Santo, que trava novo hotel. E escreve, Câmara aprovou por unanimidade a intenção de indeferir um projeto para um terreno de 16 mil metros quadrados. A decisão ainda não é definitiva, diz ainda o DN. Escreve também que os turistas trocam o carro pela moto, são mais baratas as motorizadas, mais económicas e fáceis de estacionar. Ainda uma outra chamada de capa relacionada com o desporto. Rui Alves nunca despediu tão cedo. Saída de João Gião ao fim de 4 jornadas não tem paralelo nos 32 anos de presidência do Nacional. Escreve ainda o DN, não me intimidam. Está a citar o ministro da Administração Interna, que acusa André Ventura de mentiras e insinuações e que se rejeita admitir-se, garante que nada o afastará do governo. Um assunto que também é retomado pelo JM, que escreve, Luís Neves enfrenta Ventura e garante que não se demite. Na manchete, o JM escreve, quase 11 mil casos à espera de justiça. Os tribunais da Madeira reduziram a pendência, mas terminaram o primeiro semestre com 10.810 processos a aguardar decisão. Ainda mais uma chamada de capa, que merece destaque. Quem paga os danos de derrocadas em estradas regionais? Pergunta o JM e explica até onde vai a responsabilidade da região e o que devem fazer os cidadãos afetados para reclamar uma indemnização.
0: Obrigado, José Pedro Correia, ele que nos trouxe então a revista da imprensa nesta manhã de quarta-feira, dia 2 para o mês 9 de 2026.

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1: Agora 18 minutos depois das 8 da manhã, bom despertar com o PEF, o melhor som da cidade e, acima de tudo, o seu cantinho preferido para acordar, para despertar, para mais um fabuloso dia. 29 de máxima, bom pequeno almoço, só no PEF, claro.

0: 8 horas 25 minutos, um som do britânico Rod Stewart. Não perca hoje o regresso de Zona, aliás, Espaço J, mais logo a partir das 19 horas. Espero que não tenha perdido a terceira temporada, o início da terceira temporada de Energia de Mudança arrancou ontem. Perdeu, não tem mal. Está em podcast, se for a pef.pt, vai encontrar então o primeiro episódio de mais uma temporada, a terceira de Energia de Mudança. Aliás, este mês de setembro está aí pronto para lhe mostrar algumas boas surpresas que o PEF tem para si ao longo deste mês número 9.
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3: Bom dia com boa disposição, poucas nuvens e vento moderado. Previsão do IPMA para esta quarta. Agora conheça a Carolina.

cores fortes, não é? E o vermelho é uma delas. São 8h43, no arranque desta quarta-feira, amanhã vai-se levantando, entretanto, e naturalmente que os seus planos já estão aí todos postos assim em cima da mesa, que é como quem diz, cada hora com o seu destino, cada hora com as suas marcações prontas. O importante neste dia é que, para além do pequeno almoço a ser tomado, que nos faça companhia, enquanto nós também temos esse papel absolutamente fundamental. Ora, abriram ontem as inscrições para a peregrinação do Senhor dos Milagres, que acontece no próximo dia 8 de outubro, é uma quinta-feira. Pode, naturalmente, se inscrever através do contacto. Espero que já tenha uma caneta e um papelinho aí à mão. Normalmente são coisas que temos sempre à mão, em qualquer circunstância. Se, entretanto, não conseguir apanhar o número, através do WhatsApp, nós depois vamos divulgando também o número, o contacto por onde deve fazer a sua inscrição. Aí está o contacto da Paula Garcia, 965845426. Eu repito, 965845426. Este é o contacto por onde deve fazer a sua inscrição. Se assim o entender, evidentemente, será uma peregrinação Funchal-Machico, dia 8 de outubro. A saída é às 8 da manhã, nos Jardins do Campo da Barca, no Funchal. Será uma peregrinação cheia, repleta de muita tradição. Afinal de contas, não é um motivo qualquer que nos faz fazer assim uma peregrinação deste tamanho, desta envergadura, para estar constantemente no melhor sítio e bem acompanhado.

Ora, está imposto o ritmo para esta manhã de quarta-feira no PEF. Para trás fica a Sofia Reis com Dos 3 e Jason Derulo e a norte-americana Shania Twain, que esta semana passou completou mais um aniversário. Ora, se podíamos ficar, podemos, por terras de Tio Sam ou de Trump, mais recentemente. 4 minutinhos chegam para nos separar das 9 da manhã, porque não há duas sem três. A terceira parte do Acorda está aí por instantes. Uma ótima quarta-feira, bom trabalho, boa viagem. Férias começa hoje. Há gente com sorte, mas também é merecido. E quando assim é, tudo a correr pelo melhor.

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Bem-vindos à parte 3 do Acorda com Kids Creole and the Coconuts. Estávamos em 1999 e este Let's Jam deu-nos assim um gosto extraordinário recordar aqui algum tema que veio antes da última vez que o ouvimos e que já tem muitos, muitos anitos. É sempre bom redescobrirmos alguns dos sons do século passado. 10 minutos depois das 9 da manhã. Bom dia, espero que esteja bem. A nome de toda a equipa PEF, uma ótima quarta-feira com sabor especial, dia 2 de setembro, quer através do WhatsApp, Facebook e em pef.pt. Estamos todo o dia, todos os dias do seu lado, acima de tudo para lhe provocar boas emoções. O trânsito nesta quarta está a circular com relativa normalidade, quer seja na via rápida, nesta manhã, embora se registre uma maior concentração de viaturas em alguns dos acessos ao Funchal. Normal, as imagens captadas pouco depois das 8:15 mostram essa fluidez na circulação entre a subida, aliás, desde a subida do Caniço, seguindo para a Cancela, Pinheiro Grande, sem sinais, maior constrangimento significativo nesta manhã de quarta-feira. No que diz respeito à aproximação do Funchal, como é habitual e normal, aumenta naturalmente o volume de tráfego nas zonas da Boa Nova, Pestana Júnior e João Gomes. Visível será uma maior presença de automóveis, mas sem assim grande bloqueio, digamos assim. O cenário mantém-se relativamente também tranquilo em Santo António, enquanto nas zonas de São Martinho e Santa Rita a circulação essa apresenta igualmente alguma intensidade, mas como diz o outro, nada assim de grande.

O mesmo acontece já em Câmara de Lobos, em plena Nós, junto à Ponte dos Socorridos. As imagens mostram também nada mais, nada menos que pouco tráfego e uma circulação bastante fluida. Ótima quarta-feira com o PF. De música em música, de cafezinho em cafezinho. Amanhã levanta-se.

Som com alta rotação de caixa e de JCC com Crazy Kids. Para trás, os Sister Sisters, I Don't Feel Like Dancing. São 9h20 nesta manhã de quarta-feira. Manhã bonita para já e que nos coloca já há um tanto quanto aos abanos, que é como quem diz, a máxima prevista para esta quarta-feira, meio da semana, de 29, segundo o IPA. A temperatura pode aumentar um pouco mais logo após as 10, até porque na antena do PEF estão por aí Joana Ferreira e Beatriz Jardim. Pois, pode pensar, não é? Mas vai acreditar, porque isso é o que vai acontecer. Somos Crazy People por si. Sou nacional agora com a presença de Ciro, ele que esteve cá no início deste verão.

0: E foi com o Eminem que, com o Lose Yourself, ultrapassamos as 9:30 da manhã. Última meia hora da edição 2 de setembro, 3 da semana de Acordar. Um Acorda que vai naturalmente continuar a acompanhá-lo dia após dia. Há Som Nacional a sair já dentro de instantes. Que manhã bonita esta de quarta.
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para trás tínhamos ficado com o silêncio e as palavras de Pedro Abrunhosa para os braços da minha mãe. Sabe sempre a ouvir e a relembrar as coisas boas da vida. Estamos a 17 minutos das 10 da manhã. Manhã bonita esta, cheia de sol, com uma temperatura hoje que vai uma vez mais ser elevada. E a cidade do Funchal já de manhã apresentar-se de uma forma absolutamente extraordinária. Diria eu mesmo, um destino de verão absolutamente imprescindível. Manhã de sol com muita gente já na placa central, no centro da nossa cidade. Umas mais sorridentes que outras, é certo, mas faz parte da vida, faz parte de cada manhã e faz parte de cada destino de cada um. No palco, grande e saudosa Tina Turner, tipo aquele meio. Bom dia.

0: São os últimos ritmos de verão. GNR, Poplas, 20 aninhos. Quem diria que o tempo passa assim tão rápido? Estamos a cerca de 8 minutos das 10 da manhã.
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0: Não perca o regresso do Espaço J, mais logo às 19 aqui no PEF. São os nossos novos dias, novo mês, novas vidas, novas vozes, tudo a pensar em si. Nossos dias.

Ou temos acordes para os Train e este aí, Soul Sisters, são os temas de sucesso, são os sucessos da nossa vida, recuarem aqui alguns anitos e também darem algum espaço para que esta quarta-feira possa ser um dia especial, um dia intenso para si. Para si porque está com o PEF e o PEF porque está consigo. Já a seguir não saia daí, até porque vem mais momentos de boa interação consigo. Joana Ferreira, Beatriz Jardim e Flowers, claro.

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0: Olá.
1: Olá.
2: Olá, bom dia. Bom dia, Joana. Bom dia a todos os nossos ouvintes.
0: Começamos com um olá muito fresquinho.
2: Uhum.
0: É isso, nós vamos dizer olá. Não é assim. Bom, vou começar de novo. Seja muito bem-vindo ao nosso bom dia.
2: Bom dia.
0: Bom dia. E agora sim, vai um olá muito fresquinho para si, porque o dia promete. O sol vai, de facto, dando o ar da sua graça, vai brilhando. A temperatura também promete-se. É setembro. Setembro está aí para dar-se muito sol, muito calor, muitas alegrias.
2: E hoje começam mesmo as rotinas. Já se nota no trânsito, não achas, Joana?
0: Pois, notaste?
2: Eu hoje já não tenho trânsito, que a coisa já estava mais agressiva.
0: Exatamente. É o regresso às rotinas e dizia que... Mas não se preocupe, relaxe, porque o bom tempo está aí e vamos continuar a aproveitar de forma confiante, sorridente.
2: Claro.
0: E já agora com fé em Deus, não é? Que ajuda de maneira no nosso dia-a-dia.
2: E na nossa companhia vamos certamente facilitar com que a sua semana seja mais leve, mais tranquila, com boa música, boa disposição e curiosidades e conversa, porque eu e a Joana lá conversa temos.
0: É verdade, a conversa está garantida, está prometida até ao meio-dia. Convém dizer que
2: mais
0: estamos...
2: Mais ouve-se.
0: Convém dizer que estamos em simultâneo com os canais 1 e 2 do PEF, em FM Stereo nos 92, na onda média nos 1530 kHz e também para o mundo em PEF.pt. Olá mundo!
2: Olá mundo!
0: Contamos convosco!
2: Exatamente!
0: Já acordaram?
2: Já estão a tomar o vosso café da manhã?
0: Olha, devido ao fuso, apetece-me dizer bom dia, boa tarde ou boa noite.
2: Exato. É sempre meio-dia em algum lado.
0: Claro. Vamos então ficando com Peter Tosh para recordarmos Johnny B. Goode, uma canção dos anos 80. Ela está aí.

0: Uma canção muito ritmada, bem disposta, de acordo com esta manhã agradável de quarta-feira, dia 2 de setembro de 2026.
1: E que bom que às vezes é o som do silêncio, não é, Joana?
0: Faz-nos bem.
1: É tão bom. Às vezes calados somos poetas.
0: Olha, estás inspirada. Já tomaste um pequeno almoço?
1: Já tomei a minha dose de cafeína.
0: Pois, a vitamina do dia, a primeira, não pode faltar.
1: Nunca.
0: Porque há quem goste de sair de casa e desfrutar do pequeno almoço fora de casa, mas eu não consigo.
1: Ah, eu também não. Para mim o café...
0: A não ser por razões de força maior.
1: Sim, claro,
0: fazer
1: excepcionalmente.
0: Uma análise.
1: Exato, exatamente.
0: Que eu não gosto.
1: Pois, mas regra geral também gosto é de tomar o pequeno almoço em casa. Aliás, de manhã eu gosto sempre de tomar aquela chávena de café bem grande, sabes?
0: Olha, assim, tipo esta, caneca.
1: Exatamente, caneca. Tipo a caneca PEF, exatamente.
0: Olha,
1: é o que me sabe bem, é aquele cafezão bem grande logo pela manhã, sem leite, sem açúcar, sem nada.
0: Aquela cafezola, uma torrada.
1: No... Exato.
0: Uma torradinha ali.
1: Olha, hoje o meu pequeno almoço foi o café... aqueles pães de bico, sabes?
0: Sei.
1: Um pão de bico com uma fatia de queijo, pepino, sal e pimenta.
0: Mas tu tiveste tempo de preparar tudo isso?
1: Tive. É, também, não é? É rápido, é agarrar no pão, cortar, meter uma fatia de queijo e bota pepino e está feito.
0: Ok, e faça o mesmo, desfrute do seu pequeno almoço, está aí na cozinha a ouvir-nos.
1: É uma dica.
0: Cheira a cafezinho.
1: Cheira a café.
0: É, uma dica.
1: Bom apetite.
0: Bom apetite, ainda está no quarto de dormir. Olha, sabe que o sol vai brilhando. A temperatura promete hoje, pode chegar no Funchal aos 26 graus, a mínima 22.
1: Tranquilo.
0: Temos aí um verão para continuar a nos dar alegrias, passeios, sol. Olha, por falar em passeios, se tem tempo, não esqueça que passear faz bem ao coração.
1: E nós temos aqui promessas de passeios para si.
0: Olha, Venga Boys, tchalalalala, conheces?
1: Tchalalalala, claro que sim. Será que os nossos ouvintes conhecem? Apertem os cintos.
0: Queres cantar? Cantarolar?
1: Não, estou envergonhada, Joana, estou envergonhada.
0: Vejo que sim. Até já.
1: Até já.

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continuamos por cá com o nosso bom dia, agora com os GNR, mas vale nunca. A temperatura promete, o bom tempo também, a temperatura da água do mar pode chegar aos 25 graus, acaso para dizermos, bom verão, bom mergulho.

0: GNR, mais vale nunca.
1: Mais vale nunca mais crescer. Mas que frase que dá para pensar bastante, não é?
0: Olha, e hoje crescer, não é? Muitas são as mães que vão pôr pela primeira vez os seus filhos.
1: Pois é, aquele aperto no coração.
0: Às respectivas escolas.
1: Mas que faz parte do crescimento familiar, do
0: faz
1: crescimento
0: parte,
1: individual.
0: É
1: lançá-los ao mundo, não é?
0: Exato, e o regresso às rotinas e também a ida à escola pela primeira vez.
1: No início de um ciclo quase sem fim, porque uma vez que entra na escola, quando é que sai? Aos 20? Aos 20 e tais, e depois é trabalhar. Sim. Portanto, é uma reta que quando se entra...
0: É uma etapa longa, muito longa,
1: pois,
0: uma etapa muito longa.
1: Demora a sair.
0: E muitas as mães vão colocar os bebezinhos à creche.
1: Pois é,
0: é
1: pela primeira
0: ao
1: vez.
0: Ao infantário e vão lá pôr, mas já querem ir buscar.
1: Uhum.
0: O coração fica assim apertadinho.
1: É um mês de mudanças.
0: Mas é o seu caso, vai correr tudo bem.
1: É isso, vai correr tudo bem.
0: Pensar positivo ajuda. E de que maneira?
1: Exato, e lançá-los ao mundo, vê-los crescer. E o que importa é que estejamos sempre lá, com eles, a acompanhá-los, lado a lado, deixá-los percorrer o seu caminho, mas observar e usufruir da viagem. Porque a vida é isso, não é, Joana? É uma viagem.
0: Claro que sim, e vamos apoiar naquilo que podemos, não é?
1: Exato, porque... e desse lado viaje connosco, aperta o cinto de segurança e venha desfrutar destas nossas manhãs com a Joana Ferreira
0: e a Beatriz Jardim. E vamos ao telefone.
1: Exato.
0: Quem é que se junta à conversa?
1: À viagem, quem é que se junta a esta viagem?
2: Olha, bom dia.
0: Olá, Ana Paula Aguiar.
1: Olá, bom dia, Ana Paula.
0: Bem disposta.
1: Está tudo bem?
2: Muito bem, obrigada. E com vocês? Vocês estão bem dispostas, que a gente
0: está
2: bem.
0: Vocês
2: bem dispostas, já dá boa disposição às vezes.
1: E Ana Paula, sabe uma coisa? Nós estamos ainda melhores agora, sabe porquê?
2: Não.
1: Porque estamos a falar consigo.
2: Ah, e eu com vocês?
1: Pois é.
0: Ana Paula, já desfrutou, já tomou o seu cafezinho.
2: Já, mesmo, é a primeira coisa de manhã.
0: E aqui na cidade, não toma assim um...
2: Toma um cafezinho.
0: Um cafezinho claro, um cafezinho com leite.
2: Eu não posso tomar carioca, minha Joana. Não posso tomar
0: garoto. Então?
2: Não posso.
0: Então
2: eu tomo carioca fraquinho. E eu tenho aguinha de batatas.
0: Um carioca de café.
1: Há um tempo que eu não ouvi essa expressão, uma aguinha de batatas.
2: Às vezes as meninas comecei a rir muito. Não, nem que é forte, que era aguinha de batatas.
1: Então, olha, Ana Paula, vou-lhe dar uma sugestão. Para a próxima, tomamos café às duas, pagamos só um café, porque eu quero aquele início bem forte e você toma o resto.
0: Exatamente.
2: Está bom, então fica tão conveniente.
1: E assim só pagamos um café, o que é que
2: acha? Tenho fé, que ainda vou ter um café.
1: Acho que isto, estrategicamente falando, é uma boa ideia de economizarmos.
2: É verdade.
0: É porque, no fundo, o carioca de café é isso mesmo.
1: Exato, é o resto da água que sobra daquela bica forte.
2: Mas, Joana, eu o café e já estava há uns anos sempre a me

0: a me fazer mal o estômago, e eu então assim, doutora, diz que era do lote do garoto, que era que saiu muitas varizes.
1: Portanto,
0: É para assim,
1: é preferível então ficar como está.
0: sim, e assim bebo um carioca e não me faz mal.
1: Claro, está
2: E,
1: feito.
2: exato, e não deixa de tomar o seu cafezinho que lhe
0: Não,
2: sabe-lhe tão bem,
0: não, não,
2: exato.
0: eu quando é que eu mas é assim, para comer um pãozinho que ainda como em casa, que é como fora, tem que ser um chene, é fraquinho também.
2: Ah, você gosta de tomar o pequeno almoço fora?
1: Uma chinesa
0: Não, às vezes, quando ainda também quero. Quando ainda também
1: uma
0: quero,
1: chinesa clarinha, não é?
0: sim. Não, é um chinês, é um chene, fraquinho.
2: Um chine porque é sem leite.
1: Ah, ok.
0: É como o carioca, mas chama-se chene, que é
2: É
0: maior.
2: maiorzinho, exato.
0: É a chavezinha maior.
1: Ok. E pronto, está feito.
0: Está
1: Ana
0: feito.
1: Paula, quero aqui desejar uma ótima
0: Era.
1: quarta-feira aos nossos
0: Primeira,
1: ouvintes.
0: quero dizer uma ótima quarta-feira a vocês as duas e tudo posto no seu do Funchal. Assim,
2: Oh,
0: vai,
2: muito
0: está o Sr. Nuno
2: obrigada.
0: e todos, o Sr. Daniel, todos quem está nesse posto no seu. E
2: Tudo, tudo, tudo.
0: todos por todos e todos por um. E é que mandar um beijinho também para a Dona Maria do Monte e a família, e o senhor Nélia e a Dona Gorete Gonçalves, a Dona Dona Maria Luizinha, para o Sr. Cláudio, para a Nadir e a Ana Maria, e para a Marcelia, olha, para todos que envolvem o nosso programa. E quero mandar também um beijinho para o Sr. Fernando, para o Sr. Paulo da Câmara, e para a família do Ruben Aguiar e para ele também. E mais uma vez, para vocês, um grande abraço do fundo do coração. E para o Sr. Paulo, que deve estar a partir de treinar as férias, já vai, já estou voando.
1: Continuação de boas
0: Boas férias para
1: férias, Paulo
0: ele, com
1: Bruga.
0: muita saúde.
1: Aproveita.
0: Para ele e para todos, para a minha filha,
2: Muito
0: para os
2: obrigada, Ana
0: para todos.
2: Paula. Muito
0: Um
2: obrigada.
0: beijinho para vocês as duas, do fundo do coração.
2: Obrigadíssima.
1: Obrigada,
2: Continuação de um excelente dia para si.
1: Muito obrigada. E voltamos ao nosso telefone. Voltamos à
2: Estou
1: carga.
2: sim, bom dia.
1: Sim. Nós
2: Hello.
1: também dizemos sim, bom dia.
3: Olá, bom dia.
1: Bom
2: Olá, bom
1: dia.
2: dia.
1: Bom dia a três, não é?
3: É sim, é
1: Três
3: três.
1: senhoras em antena: Hélia Jardim, Beatriz Jardim
2: E Joana Ferreira. Então, Hélia, como é que está esta sua manhã de quarta-feira?
3: Mais ou menos.
2: Mais ou menos, então.
3: Sim, vá mais ou menos.
1: Já arrumou a casa, já está tudo
3: Estou a fazer a lida da casa.
1: E isso bem feitinho ocupa o dia, não é, Elia?
2: Já tomou um pequeno almoço, Elia? Pode ser que lhe dê mais ânimo.
3: Já estou capaz de outro.
2: Já está capaz de outro, é das minhas então.
1: Fazer então um cafezinho, mais um cafezinho.
3: Depois de mexer do Funchal.
1: Ótimo. Hélia, e agora, queres endereçar o bom dia aos nossos ouvintes?
3: Sim, beijinho para tudo quem me está a ouvir, hein? Que tenha um dia feliz, saudinha da boa. E para vocês também, um dia muito feliz. Beijinhos para todos.
2: Muito
3: Um
2: obrigada,
3: grande
2: Hélia.
3: abraço.
2: Um
3: Muito
2: beijinho.
3: obrigada.
2: Beijinho
1: Muito
2: grande para
1: bom.
2: si.
1: Muito obrigada, Hélia. Olha, só pelo facto da Hélia ligar e desejar-nos um bom dia, já ficamos muito mais bem dispostos.
2: Claro
1: O
2: que
1: telefone
2: sim.
1: toca. E nós
3: Sim, bom
1: dizemos,
3: dia.
1: bom dia.
2: Olá, bom dia.
1: Estamos a falar com quem?
4: Está a falar com a Ana.
1: A Ana de Jesus.
4: Exatamente.
2: Ah, bom dia, Ana.
1: De
2: Então.
1: Jersey, não é?
4: O que é Sorry,
1: Mas
4: minha menina,
1: a Ana de Jesus está
4: desculpa.
1: cá ou está lá?
4: Estou cá.
1: Pois,
2: Ah,
1: sabe
2: muito
1: porquê? Porque
2: bem.
1: eu olho ali para o visor do telefone e vejo que não é aquele número grande.
4: Não, não, não, não vou tocar. É pena que não li, que é daqui do estou aqui no Faial.
1: Ah, ok. E como é que está o tempo no Faial, Ana?
4: Está agradável, meninas, Ana.
1: Chove?
4: Não, está a chover. Está agradável, está bom,
1: Está
4: está um clima mesmo bom, muito bom.
2: Ah, muito bem. Então aproveita os últimos cartuchos.
1: E
4: Pois
1: como é que.
4: está quase.
1: Ana de
4: Está
1: Jesus,
4: quase a terminar.
1: era isso
4: Diz,
1: que eu ia
4: Ana,
1: pensar.
4: desculpa.
1: Como é que está a passar as férias? Sai todos os dias?
4: Sim,
1: Passeia pela
4: vou.
1: ilha?
4: Vou, tenho ido muito a Santana. Vou muito a Santana. Tenho ido precisinho agora este fim de semana ao Curral.
1: Sim.
4: Só que estava a pensar que com o Curral ia ser a noite toda, mas no entanto terminou às 2h30, acho eu.
1: Então, quero dizer que a Ana queria mais. Queria
4: Queria
1: mais
4: a noite
1: festa.
4: toda, porque antigamente Nina Joana era pequena e lembra-me que era a noite toda. Agora
2: Ah,
4: ficaram
2: pois. E a Ana,
4: assim, mas.
1: pelos vistos, queria repetir.
4: Ah, queria repetir. Aqueles tempos, já há muitos anos que não ia ao Curral. Muitos
1: Ai.
4: anos, mas gostei,
1: E
4: gostei.
1: então, e a Ana saboreou umas lapas do Curral das Freiras? Saboreou as lapas do Curral?
2: Olha, no
4: Não,
2: Curral.
4: não, menina Joana, não, não,
1: E
4: não.
1: não sei se têm castanhas nesta
2: Sabes, era isso
1: altura.
2: que eu ia dizer no Curral, o que eu

0: E
1: Só que
0: agora?
1: aqui o tempo está a passar tão rápido, tão nada,
0: É bom
1: que
0: sinal, é
1: nem dá
0: bom.
1: tempo, nem dá tempo de fazer riscos. Ah, é, está a correr tudo bem,
0: Oh, Ana
1: graças
0: dos
1: a
0: Jesus, uma
1: Deus.
0: coisa é certa, quando voltar, vai voltar com uma mala cheia de ótimas, de belas recordações.
1: Ó, pensar sempre assim, menina Joana, positivo e voltar cá, porque isto é a nossa terra, né? Para outros países não tenho aquele gosto de coisa, mas já a minha terra venho sempre cá quando posso, venho cá sempre.
0: E
1: E era
0: faz muito
1: bom
0: bem.
1: todos os imigrantes que amigalhassem um bocadinho para cá vir à sua terra, porque a Madeira está completamente diferente
0: Sim.
1: e vale a pena.
0: E a Ana, quando voltar, ou seja, vai começar a trabalhar para as próximas férias, e é sempre assim.
1: Óbvio, óbvio,
0: É esse o
1: tá. Tem que
0: objetivo, é
1: melhorar
0: trabalhar
1: um
0: sempre para as
1: bocadinho, é fazer
0: próximas.
1: isso, exatamente, para as
0: É isso.
1: próximas.
0: Olha, muito obrigada por ter ligado. Um beijinho muito
1: Obrigada,
0: grande.
1: obrigada.
0: Desfrute do resto das férias. Volte com
1: Muito
0: força e
1: obrigada.
0: quando voltar à Madeira, cá estaremos.
1: Exato. Muito obrigada,
0: Ana,
1: continua a sua
0: obrigada.
1: exposição.
0: Muito
1: Beijinho,
0: obrigada
1: Ana
0: por estar em
1: Joana, e um
0: férias.
1: beijinho para todos e para o Paulo Madruga, um beijinho e
0: Olha que
1: para
0: também está
1: todos,
0: em
1: como para
0: férias,
1: todos.
0: Ana. Pois, o
1: Ah,
0: Paulo também
1: pois,
0: está.
1: boas férias para ele também.
0: Olha que
1: Beijinho.
0: dois, olha que dois.
1: Obrigada, menina Joana.
0: Beijinhos,
1: Beijinho para
0: muito
1: todos.
0: obrigada.
1: Muita
0: Muito
1: saúde.
0: obrigada.
1: Obrigada, com licença.
0: Até à próxima. Olha, foi muito agradável. Não sabia que a Ana de Ju já estava aqui na ilha, mas está a aproveitar Exato, aproveitar, como se não aproveitar. houvesse amanhã, E
1: digamos
0: fazem
1: assim.
0: todos muito bem. E eu e tu também aproveitamos aqui, não é, Claro que
1: Joana?
0: sim, e vamos Isto. fazendo parte da vida dos nossos ouvintes, do cotidiano, trabalhando, descansando, enfim, onde quer que esteja, nós Exato. fazemos parte do seu dia a dia e gostamos, e é isto. E vamos continuar, com certeza, a fazer parte do seu cotidiano até ao meio-dia. E os nossos ouvintes, quando pensamos que estão cá, já estão lá. E quando pensamos que estão lá, já estão cá. O que importa é que estejam sempre em contacto É mesmo connosco. assim, o verão, não Exato. é? Malas arrumadas para cá, malas para lá, enfim, o verão é mesmo assim. Entretanto, convém aqui, vou deixar o microfone aberto para quem? Para a Beatriz Jardim, apelar aos nossos ouvintes imigrantes para que possam então enviar as suas É mensagens. Já verdade. temos aqui algumas, mas queremos mais. Mande-nos mensagem pelo WhatsApp através do 936-363-970 para aqueles mais acanhados que não querem, pronto, falar connosco ao telefone, nós compreendemos.
1: É uma forma, digamos, cómoda de enviar uma mensagem
0: Exato.
1: para aqui, já
0: E
1: está.
0: porque pelo WhatsApp podem sempre enviar fotografias
1: É
0: que
1: isso.
0: por chamada não é possível. Por isso, já sabe, um bom dia, uma foto do seu café, do que está a fazer, da sua ida ao ginásio, à praia, o que for, partilhe connosco, porque eu e a Joana somos muito, muito Na curiosas.
1: esplanada, junto à praia.
0: Ai, de papo ao ar, que delícia, Joana! Voltamos já a seguir, até já. Até já.

0: Matias Damásio, afinal, o amor também tem a sua matemática.
1: Pois é, nós aqui somos muito românticas no Posto Emissor.
0: Consideras-te romântica?
1: Considero-me uma pessoa romântica.
0: E digo que estamos também perante um auditório romântico. São muitos os românticos que nos acompanham
1: desse lado.
0: Exatamente, no dia-a-dia. E com certeza, se eu perguntasse quem é que é romântico, vejo assim muitos braços no ar.
1: Ponha a mão no ar.
0: É isso. E agora vamos caminhando para as 11 horas. É a primeira
1: verdade.
0: Hora, praticamente já foi.
1: Já foi, por isso, se ainda não esteve connosco, esteja agora, ainda
0: e
1: bem.
0: Esta é para dançar, especialmente se está em casa. Cher, para recordar Believe, uma canção que surgiu na década de 90.
1: Vamos
0: aí
1: lá,
0: está.
1: Com o cabo de vassoura, siga a dançar.
0: Hoje fregona.
1: Hoje fregona.

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0: pena não termos aqui muito espaço, porque senão a Beatriz dava aqui um pezinho de dança. Queen, I Want to Break Free. Tu identificaste-te muito com esta música?
1: Eu identifico-me imenso com os Queen. Eu estou sempre a dançar ao som dos Queen. Eu não consigo resistir àquele Freddie Mercury. Ele dá cabo de mim. É o meu calcanhar de Aquiles.
0: Oh, e esperemos que também os nossos ouvintes tenham naturalmente apreciado e desfrutado desta bela música para esta bela manhã de verão.
1: É verdade, quarta-feira.
0: Já estamos a meio da semana. Para quem trabalha, já é alguma coisa.
1: Pois é, é meio caminho andado para o fim de semana.
0: Exatamente. Quanto ao tempo, convém dizer que o IPMA prevê para hoje céu em geral pouco nublado, o vento vai soprar fraco, de igual modo para o Funchal. No mar, na costa norte, ondas de nordeste com 1 a 1,5 metros. Na costa sul, ondas inferiores a 1 metro. A temperatura da água do mar a rondar os belíssimos 25 graus Celsius, a do ar 28.
1: Delícia.
0: Portanto, temos aí um dia perfeito,
1: sem
0: perfeito
1: dúvida,
0: de verão.
1: Olha, Joana, e ainda só por causa dos Queen, deixa-me só dizer uma curiosidade acerca de mim.
0: Para tudo.
1: Não é nada de especial, atenção. Eu tenho um carro que é uma 4L, daqueles Renaults 4, sabes? E o nome dele é Freddy. Em homenagem ao Freddie Mercury. Porquê? Porquê que eu dei o nome de Freddie? Porque eu pensei, uma 4L é um carro irreverente, é um clássico, não é? Que nunca vai passar de tempo. Daqui a 50 anos...
0: Trazes todos os dias à rua ou é de garagem?
1: É aquele carro que sai ao fim de semana.
0: Ok.
1: E é daqueles carros que daqui a 50 anos vai valer ainda mais, não é?
0: Uhum.
1: Portanto, é tal e qual ao nosso Freddie Mercury.
0: Sim,
1: é irreverente, é eterno. Uhum. Então eu pensei, vai ser este o nome. Então o meu carro chama-se Freddie.
0: Olha...
1: Curioso.
0: E olha, fico também curiosa para ver o teu carro, o teu Bolinhas, o teu Freddy.
1: Exato. Por isso, quando me vires na rua com uma 4L a apitar, já sabes, sou eu.
0: Alô, Beatriz. Ok. Mas é curioso, juntaste uma curiosidade aqui a esta música, no fundo, ao Freddie Mercury.
1: Exato.
0: É uma homenagem,
1: é uma homenagem,
0: assim.
1: foi completamente uma homenagem.
0: Homenagem.
1: Eu comprei esse carro, estava na faculdade, e pensei, why not, né? Tem que ter carro, tem que ter nome, porque eu gosto, não sei tu, mas eu adoro dar nomes às coisas. Então o meu carro tinha que ser assim, excêntrico. E
0: sim,
1: quem é que é mais excêntrico que o nosso Freddie Mercury? Eu não conheço ninguém, tu conheces?
0: Sim.
1: Pois?
0: É isso.
1: Então pronto, ficou Freddie.
0: Ora, ok. Bela explicação. Portanto, ficou aqui uma curiosidade, mas não ficamos por aqui, porque nós ainda temos pela frente um minuto
1: curioso. É verdade.
0: E hoje promete.
1: Sim, hoje tem piada o nosso minuto curioso
0: é
1: de hoje.
0: Olha, já falamos do tempo, já falamos então aqui, já trouxeste essa. Essa bela curiosidade.
1: Exato,
0: que é o nosso bom dia, bom dia.
1: Ninguém tem interesse, mas pronto, fica na mesma a minha partilha.
0: Olha, mas foi bonito. E vamos agora ficando com o Farruko, Bad Bunny, La Cartera.
1: Opa, Bad Bunny, baby.
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0: Olha, estas músicas combinam muitíssimo bem com estes dias de sol, de verão.
1: Sem dúvida, estas músicas alegres.
0: Calientes.
1: Calientes, é isso mesmo, Joana. Calientes como o tempo e como nós.
0: Exatamente, somos duas calientitas. Vamos aqui fazendo com que o seu dia, pelo menos a sua manhã até ao meio-dia, seja muito mais bem disposta. Por isso, deste lado, continuamos a desejar-lhe um ótimo dia, cheio de energia, bom trabalho. Se está de férias, a mais um dia para não olhar para o relógio, aproveitar sempre na companhia PEF.
1: Exatamente.
0: E agora, olhando aqui para, porque ainda não vamos ao Minuto Curioso, ainda temos pela frente os clássicos do PEF, mas vamos aqui ao nosso WhatsApp, que diz assim, vamos começar. Olá, Ricardo Cassiano, ele que está do outro lado, no Reino Unido, e diz-nos: bom dia, Madeira, aqui estou eu a tomar o meu cafezinho na vossa companhia e no meu dia de descanso.
1: Oh.

0: Opa, que delícia! E que bom saber que no seu dia de descanso continua a ouvir o pé.
1: Olha, uma bela caneca de café que está aqui.
0: Mas essa parece-me que tem leite, não é?
1: Tem um bocadinho. Tem um bocadinho, tem aqui duas fatias de pão escuro. Desejo um dia feliz para todos. Façam alguém feliz e também deixo aqui o programa de Santana para este mês. E tem aqui, naturalmente, o que é que vai acontecer em Santana, dia 19, ou melhor, dia 9, 10 e 11 de outubro. Portanto, havemos de falar nisso, os Resistência. Aqui, vejo.
0: Uau.
1: 10 de outubro.
0: Ok.
1: Os Irresistíveis, Resistência. Enfim,
0: Ricardo
1: Cassiano.
0: Joana, quer dizer que lá porque o mês de agosto acabou, não significa que as festas tenham acabado.
1: Claro que não.
0: Boa, que bom.
1: Ricardo Cassiano, muito obrigada. Havemos de falar naturalmente deste programa nos próximos programas. Um beijinho muito grande, um bom descanso, porque quem trabalha merece descansar.
0: Exato,
1: não é?
0: Exatamente. Aproveite o seu dia e sempre connosco, se possível.
1: Exatamente. O nosso amigo Raul mandou-nos aqui. Quer dizer, mandou aqui uma caneca, não é? Com café, um sol, um emoji a sorrir por detrás da caneca. E depois diz: bom dia, Joana e Beatriz. Continuação de um bom trabalho para vocês e quem trabalha por aí. Fui dar um mergulho e agora para o trabalho, água do mar. A água do mar está excelente, agora regresso ao trabalho. No entanto, parece que ando ali no meio das lapinhas.
0: Raul, esses seus mergulhos são bastante produtivos.
1: As lapinhas estão ali numa rede, não é?
0: Opa, ainda. Até parece que estão vivas, ainda ali a borbulhar.
1: Fresquinhas, sentimos o cheiro, a marzia.
0: Ai, já estou a pensar no limão.
1: Preparadinhas, regadinhas
0: de limão. Ops. Uma manteiguinha, siga.
1: Olha, por falar em siga, vamos seguir. Obrigada, Raul. Um beijinho. Ah, ele diz que vai ser para a tarde.
0: Mas para quem? Para si ou para nós?
1: Parece-me que é para ele.
0: Oh.
1: Vai fazer um arroz de lapas.
0: Oh, Raul, não me diga isso, que eu adoro arroz de lapas.
1: Pois pronto, tenho que salpicar com salsinha.
0: Oh, Raul, mas isso não se faz.
1: Bom apetite.
0: Bom apetite, pois. Olha, já estou aqui agora.
1: Mais logo.
0: Pois.
1: Olha, da Venezuela, a Maria.
0: Olá, Maria, um muito bom dia para si.
1: Ela diz-nos apenas isso só e diz tudo. Bom dia. E depois diz assim: bom dia. Bom dia, Madeira.
0: Bom dia. Pronto.
1: Um dia feliz para todos. E depois manda vários emojis, uma canequinha com café, corações, uma rosinha, girassol.
0: Como diz o outro, short and sweet.
1: Isso. Portanto, maravilhoso.
0: Muito obrigada,
1: ainda
0: Maria.
1: Voltando, já que estamos com a mão na massa, o Raul diz: ok, vou fazer um arroz de marisco.
0: Opa, um arrozinho de marisco, isso sabe tão bem.
1: Maravilha,
0: Raul.
1: Eu já tenho saudades.
0: Também Raul. Eu. Raul, sabe aqui a nossa morada, não sabe? Se quiser enviar uma marmitazita, eu e a Joana partilhamos, não temos problema nenhum. É só ter assim um cheirinho desse arroz de marisco que aí vem.
1: Claro. E agora, aqui no Funchal está a Graça Pacheco, que hoje, pela primeira vez, envia-nos um olá, diz: bom dia, Pef. Bom dia, meninas Beatriz e Joana. Gosto da vossa companhia. Estou de férias e estou muito bem acompanhada com o Pef.
0: Muito obrigada, muito
1: Graça
0: obrigada.
1: Graça Pacheco, muito
0: é
1: obrigada.
0: Sempre bom ter estes nossos novos ouvintes aqui a partilhar as suas mensagens.
1: Ora, nem mais. E nós, por cá, vamos então, continuando, dizendo aos nossos ouvintes. Aqui, já vou ao 20 89 54. Beatriz,
0: estou
1: aqui
0: sim.
1: Deixar este ouvinte contigo.
0: Estou sim, bom dia.
1: Sim.
0: Hello.
1: Nós também dizemos sim a este ouvinte. Dois.
2: Tudo bem, querida?
1: Olá, Luís.
0: Olá.
1: Fleming.
0: Está tudo bem, senhor Luís?
2: Tudo bem, querida. Está tudo bem, tem que ser, graças a Deus.
1: Muito trabalho
0: bem.
1: Hoje.
2: Alguém. Comecei às 9 da manhã, só descanso uma diária, mas depois de uma taxa de tarde.
0: Mais ou menos o tempo passa depressa, não é?
1: Exatamente.
2: Passa.
1: Luís Fleming.
2: O meu pequeno almoço hoje foi 2 bichos de cafeneado e 2 pastéis de nata.
0: Opa! Ups. Pastel de nata.
2: Eu também gosto de queijadas.
0: E bolas de Berlim? Não gosta de bolas de Berlim?
2: Eu gosto
1: na praia.
0: Ah, eu adoro em qualquer lado. Mas, Luís, eu digo-lhe uma coisa. Para mim a bola de Berlim tem que ser bem sorridente, sabe? Tem que estar cheia de creme.
1: Pois, ali é.
2: Antigamente.
1: O creme tem que te dizer olá.
0: Exatamente.
2: antigamente, a bola de Brunefeld ainda estava marmelada.
1: Ah, sim, já vi. Mas hoje em dia fazem.
0: Por acaso nunca comi.
2: Agora acho que eles conseguiram o bom dele.
1: Pois, mas eu já vi bolas de Berlim com marmelada, pois, mas não
2: já,
1: quero.
2: Já fui já mais de 30 anos e já comia bolas de Berlim com marmelada.
1: Ah, sim, é verdade.
0: E gosta da bola de Berlim com marmelada.
2: Eu gosto.
0: É de bico doce, é de bom dente, é como eu.
1: Luís, é um docinho, muito obrigada, não sei se quer aqui
2: cumprimentar a sua maninha. Eu quero dar um beijinho para além da senhora, para a minha irmã Carmen, minha irmã Lúcia, Lucia de Braga, Nadia de Camelouros, e um abraço ao Ferreira da Capaz da Assembleia de Deus.
0: Muito obrigada.
1: Luís, muito obrigada. Muito obrigada.
2: Beijinho,
0: Luís. Nós é que agradecemos, sem dúvida. Obrigado. Sempre bom falar consigo.
1: Olha, eu gosto da bola de Berlim, ainda pegando aqui na conversa do Luís, estou assim estendida no areal, no Porto Santo.
0: E começas a ouvir aquela, olha a bola de Berlim!
1: Sim, é verdade, e às vezes um sininho, assim, ao longe,
0: exato.
1: E começamos a ver onde é que ele está.
0: Olha, Joana, mas
1: bem
0: sabes,
1: longe.
0: Eu porque estou...
1: São saborosas, eu não sei, se é pelo facto de estarmos na praia, se elas são diferentes.
0: Eu acho que é o meio, não é?
1: Tipo, é como a lambeca no Porto Santo, aqueles lados.
0: Há coisas que sabem bem em detrimento do sítio em que estamos.
1: Uhum.
0: E a bola de Berlim sabe muito
1: sim.
0: bem na praia.
1: E
0: porque nós somos fitos, não é, Joana? Nós sacudimos a bola de Berlim, tiramos aquele
1: o açúcar.
0: Exato,
1: mas
0: para ficar com menos remorsos, tiramos aquele açúcar de cima e dizemos assim, não, porque eu sou fit, então eu tiro este açúcar que está por cima. E achamos
1: o que fazes ao creme?
0: O creme? Eu lambuzo-me toda. Eu estou a brincar, eu não sacudo o açúcar de cima, mas eu acho piada aquele pessoal que acha que fica mais magro se tirar o açúcar de cima, do género. Opa, tu já estás a comer uma bola de Berlim.
1: É para tirar o peso da consciência.
0: Mas isso é mesmo só o peso da consciência, porque lamento imenso informar, mas não vai fazer qualquer diferença, já que estão a comer, ao menos comam tudo, não é? Não se põe, é como a minha mãe faz, agarra na bola de Berlim e começa com papel a espremer o óleo.
1: Ah, eu percebo.
0: Oh mãe, por amor de Deus, saboreia a maldita da bola e se for para tirar o óleo, ao menos não comas, não é?
1: Pois.
0: Tipo, se vais comer, então come, não é? Saboreia, come tudo.
1: Sim, sim, sim. Ou então umas dentadinhas não como mais.
0: Ah, eu adoro esse pessoal.
1: Mas à tarde.
0: Mas depois à tarde vai lá outra vez.
1: Exato. Pois.
0: Mas sabes que se dividires a bola em dois, comes menos calorias. Comes metade da caloria agora e metade depois.
1: Claro.
0: Porque estás a enganar quem?
1: Olha, mas nós não estamos aqui a enganar o próximo ouvinte, porque está aqui a ouvir a nossa conversa.
0: Estou sim, bom dia.
1: Quem é que quer participar na conversa da bola de Berlim?
0: Pois.
3: Bom dia.
1: Bom dia.
0: Olá, bom dia.
1: Falamos com a Guarete.
3: A Guarete
1: Gonçalves.
3: Coisinhas doces é comigo.
1: Como, Gorete? Não conseguimos ouvir.
3: Eu vou baixar aqui.
1: Ah, ok.
3: Coisinhas doces é comigo.
1: Ah, é? Também mais uma ouvinte gulosa.
0: É das nossas,
3: é,
0: então.
3: Menos o café. De resto, eu gosto.
0: O café também gosta de... Café tem preto isso. É como eu, tem. Então.
1: Então,
0: pronto.
1: Um cafezinho amargo. E uma bola de Berlim, de vez em quando.
0: Sabe tão bem. É da ponta
3: da aranha.
0: Olha, eu adoro a combinação, aliás, eu adoro tomar café, seja ele com o que for, não é? Mas eu adoro a combinação de um cafezinho escuro bem forte...
1: Amarguinho.
0: Com uma fatiazinha de bolo, ai, fica tão bom aquela mistura, aquele mix do doce com o corte forte do café. Exato.
3: Eu estive ali do meu aniversário com um limão, é bom.
0: É muito bom, Gorete, então é das nossas.
3: Depois acompanhar um cupinho, agora está muito calor, mas quando acompanho um cupinho de qualquer coisa...
0: Uhum.
1: Olha, Gorete, e quando estamos na praia, especialmente no Porto Santo, e que ouvimos bolas de Berlim, bolas de Berlim, bolas de Berlim, um sininho, ai, onde é que ele está? Onde é que ele
3: e
1: está?
3: E como mais gelado, lá a bola de Berlim dá muito aceite.
1: Ai, então é o gelado lá no Porto Santo, ao fim do dia, a chamada lambeca.
3: Sim. Fico lá sentada e a correr quase até o que tu vês.
1: Pois, o senhor que estava à frente, infelizmente já não está entre nós, mas vão dando continuidade.
3: Quando eu fui o ano passado, eu já tinha mudado.
1: Pois, mas elas lá estão, não é?
0: E quando uma pessoa passa, chamam por nós.
3: E menina Joana, eu não participei no programa, mas fui ouvindo a vossa dupla, adoro.
0: Ah, muito obrigada.
3: E está de férias, está, que também gostamos, mas nesta ocasião está sempre na nossa casa. Às vezes tenho os meninos e quero ligar, mas aquilo às vezes eu chamo para um lado, eu chamo para o outro. todo.
0: É complicado. Mas
3: hoje estou um bocadinho descansada.
1: Pois, mas a avó agora. Mas a avó agora vai ganhar algum descanso porque eles vão voltar às rotinas, não é, Gorete?
3: Tenho de fazer o almoço, vou pôr um tabuleiro de frango que eles cheguem esfomeados.
1: E eles gostam.
3: Gostam.
0: Ora, se gostam. Quem é que não gosta da comida da avó?
3: Um esparguete e um frango e uma salada verde.
1: E olha, como diz o outro, uma boa sugestão.
0: Sim, estreitas. Pois é, bem bom. Olha, Gorete, muito obrigada pela sua chamada. Um beijinho muito grande para si.
3: Obrigado eu por todos os dias fazer o nosso bom dia, bom dia. E é sempre a parte do meu coração. Estou sempre ao velho. Eu estou um bocadinho, até um bocadinho rouca, mas já passou.
0: É a emoção, é a emoção.
3: Não, tenho estado eu com a garganta um bocadinho.
1: É do tempo, é do tempo.
3: Sim, aqui tem a poeira da Estrada Nova, mas é muito bom.
1: Exatamente, quando a rua estiver toda asseada aí junto à sua porta, vai desfrutar e olha, vale a pena.
0: Muito obrigada.
3: Estamos no mês de setembro, gosto muito do mês de setembro, é muito.
1: Sim.
0: É isso, Gorete, obrigadíssima. Um beijinho grande para si, até à próxima.
1: Gorete, ups,
0: já caiu.
1: A chamada caiu. Olha, mas Joana, ficou essencial. É ficou essencial. Um beijinho, Gorete.
0: E por falar em poeira, tenho saudades de ouvir aquela da Ivete Sangalo. Poeira.
1: Ai, é.
0: A minha sorte grande foi você cair do céu.
1: Olha,
0: minha
1: enquanto paixão eu não descubro,
0: verdadeira.
1: Vai cantando.
0: Exato, vou eu. Não, mas aí os nossos ouvintes vão mudar de estação. É melhor não.
1: Não. Deixa-me cá ver. Já estou a ver que a Beatriz vai cantarolar.
0: É, mas vou cantarolar em off, senão é só para afugentar aqui o pessoal.
1: Achas?
0: Achas que é melhor não? Lá vem ela, lá vem
1: aí
0: ela.
1: Aí está.
0: Agarrem-me que eu vou-me levantar.
1: Aí está, ponte quieta. Ivete Sangalo. 4, 3, 2, 1, 0.

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1: Bom dia, João. Ora, vamos aqui ficando com... Tem a máquina a trabalhar? Desliga o aspirador. Já está? Pode ser? Ok. E sabe porquê? Porque agora vamos ao Minuto Curioso.
2: É verdade. Vamos ao nosso Minuto Curioso desta quarta-feira, dia 2 de setembro.
1: Temos que arranjar um jingle para isto.
2: Exato. Acho que sim. Acho que temos que arranjar. Ora bem, vamos lá. Estão prontos? Joana, tu sabias que as vacas podem ter melhores amigas?
1: Ai, é também.
2: É verdade. Estudos sobre o comportamento destes animais mostram que algumas vacas desenvolvem preferências por determinados companheiros e tendem a passar mais tempo perto deles. Pois, quando são separadas da vaca com que têm uma ligação mais próxima, podem apresentar sinais de stress e ansiedade, como aumento do ritmo cardíaco.
1: Quem diria?
2: Pois, quem diria que as vacas são como nós?
1: Exato, precisamos de entender os bichinhos.
2: Pois é. A explicação é que as vacas são animais sociais. Ou seja, tal como acontece com muitos outros animais que vivem em grupo, elas estabelecem relações entre si e reconhecem indivíduos do seu próprio grupo. Ou seja, uma vaca não é só uma vaca, elas conhecem as vacas que ali estão.
1: Sim.
2: Por isso, quando vemos várias vacas juntas num campo, não significa necessariamente que estejam todas igualmente ligadas umas às outras. Algumas podem simplesmente estar a passar tempo com a sua melhor amiga.
1: Ou seja, há grupos.
2: É verdade, há grupetas de vacas.
1: Quem diria?
2: Quem diria? Curioso, não é? As vacas podem ter melhores amigas e escolherem... Oh pá, eu quero passar mais com aquela do que com aquela. Aquela não mudou tão bem.
1: Exato.
2: É engraçado.
1: É curioso.
2: É pensarmos que, de facto, são seres sociais.
1: Exatamente. E teremos... Cada um tirar as suas ilações.
2: Exato. Porque... Cada um agora fala para si.
1: Porque, infelizmente, isso também acontece na humanidade. Não é?
2: Pois, exato. São seres sociais, como nós.
1: Uhum.
2: E, como pelos vistos, vários outros animais.
1: Exatamente. Vamos passar a olhar para os bichinhos ainda mais... De forma carinhosa.
2: Olha, para a próxima vamos trazer alguma coisa relacionada com os pinguins, porque os pinguins também são bastante curiosa a relação entre
1: exato.
2: Eles.
1: Exato, eu gosto tanto.
2: E são tão românticos, sabias? Os pinguins, quando arranjam um parceiro para a vida.
1: Ai,
2: e quando
1: giro.
2: O
1: não
2: pin...
1: posso.
2: É verdade, e quando o outro pinguim morre, eles não arranjam mais nenhum, ficam viúvos.
1: Ai.
2: É, pois. E sofrem
1: fazem
2: bastante.
1: Luto para sempre.
2: E fazem o luto e sofrem mesmo com isso.
1: Enfim.
2: É curioso.
1: Exato, muito curioso.
2: Muito curioso.
1: E agora fechamos então por hoje o nosso Minuto
2: Curioso. E nisto, brincando, já são 20 para o meio-dia.
1: Ainda temos aí os clássicos do PEF, mas voltando aqui, Raul, nós temos, no fundo, plural, temos aqui um recado do Ricardo Cassiano para si, dizendo que para o mês que vem vai estar aqui na Madeira. E diz que quer saborear um arroz de lapas porque nunca comeu, nunca tive essa oportunidade.
2: Oh, Ricardo Cassiano, ponha-se na fila, que nós também estamos aí, também estamos na fila de espera para comer.
1: Oh, Ricardo e Raul, isto está ficando complicado.
2: Pois.
1: Está ficando complicado.
2: Vamos começar a cobrar pelas mensagens intermediárias. O que é que achas, Joana?
1: Eu acho que sim. Vamos a isso. Agora estamos em Braga. Deixa-me cá ver, vou ampliar. Olha, o que é isto? Tu conheces uns biscoitos, mas vamos ver. Olá, Lucília Menezes.
2: Olá, Lucília, está tudo bem?
1: O que é que vem aqui nesta foto? Sabemos que tem aqui qualquer coisa para nos dizer.
2: Isso parecem ser aquelas mini madalenas, sabes?
1: Pois, passou-me pela cabeça isso. Então diz assim, bom dia românticas.
2: Opa, bom dia.
1: Olha, madames, passamos a românticas.
2: É verdade, somos umas hopeless romantic.
1: É isso. Portanto, diz aqui que cá no continente também está um tempo maravilhoso, 32 graus, sem umidade.
2: Muito bem.
1: Depois diz assim, tomei o pequeno almoço no jardim, quando está bom tempo e posso, tenho de aproveitar este bom tempo. Beijinhos doces para a menina Joana e Beatriz. E saúdo todos os madeirenses e imigrantes. Beijinhos para a Elia Jardim, o Sr. Luís e todos os que falam para aí, para o PEF. Não tenho bolas de berlim, mas tenho bolinhos de coco caseiros.
2: Ui, que pitel!
1: E depois diz, uma maravilhosa quarta-feira para todos os que estão na sintonia do PEF desde Braga, Lucília Menezes. Muito obrigada.
2: Muito obrigada, Lucília, pela partilha. Esses docinhos de coco têm muito bom aspecto.
1: Eu gosto muito de coco.
2: Pois, eu também.
1: E aqui tem, olha, dava para mim e para ti para o resto do mês.
2: Que para o resto do mês, achas? Eu acho que isso é tipo termoço, Joana. Se nós tivéssemos isso na nossa mão, nós não íamos conseguir controlar. O meu PT que não ia ser isto.
1: Ups. Pois. A Beatriz não disse nada. Bom, e agora vamos ficando com os Resistência.
2: Pois.
1: Não sou o único.
2: Não sou o único, eles, falando neles que vão atuar, não é?
1: Eles que vão atuar precisamente em Santana no dia 10 de outubro, mas havemos de relembrar os nossos ouvintes. Obrigada, Ricardo Cassiano, pela informação, pela partilha. E vamos continuar, já estamos praticamente na reta final do nosso Bom Dia!
2: Bom Dia!

0: É simplesmente fantástica. Cry to Me, Sérgio e Madi, uma canção que podemos dizer uma relíquia musical que fizemos questão de trazer à rubrica, lá está, clássicos do PEV. Beatriz, já estamos aqui com a mão assim praticamente a dizer, a acenar, bye bye.
1: Pois é, o Fiderzinho goodbye, está quase. Mas não se preocupe, sabe porquê? Porque amanhã há mais.
0: É verdade, amanhã é quinta-feira, cá estaremos e vamos oferecer também os respectivos bilhetes para
1: o cinema, nós, Fórum Madeira.
0: Quero um bilhete à borda.
1: Mas como eu digo sempre, só consegue ganhar se ligar. Pois, se não ligar, não há bilhetes para ninguém.
0: Exatamente, é isso mesmo. Amanhã vamos falar sobre isso. Entretanto, estamos a 8 minutos do fecho do nosso Bom Dia.
1: Bom dia.
0: Esperemos que o trabalho esteja a correr bem aí desse lado, que esteja naturalmente com as energias renovadas, já com, digamos, a cabeça no almoço, não é? Já vai fazendo alguma fuminha.
1: Pois, já está quase.
0: Nós sabemos bem o que é isso. Mas para já, lá comparecita Júlio Iglesias. E porquê? Porque é romântico, gosta de ouvir o Júlio. Olha, é caso para dizermos delicice.
1: Exato, dance.
0: Isto é um tanguinho daqueles.
1: Dance o tango. Quem não gosta de um belo tango?
0: Quer-nos conceder a sua mão?
1: Venha connosco, dance, atreva-se.
0: Já, e agora? Vamos a isso.
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1: Ai, ai, isto correu bem, correu bem. E os nossos ouvintes vão também interagindo connosco pelo WhatsApp. Deixamos aqui um beijinho, Lucília Menezes.
2: A Lucília está a dançar o tango connosco.
1: É verdade, ela diz mesmo, vamos lá dançar e esperemos que voltaremos a dançar aqui nas ondas do PEF. Amanhã, um pouco depois das 10 horas.
2: Exato.
1: Raul, eu penso que já recebeu o telefone aqui do nosso amigo Ricardo Cassiano para que possam então encontrar-se e haver aí esse arroz.
2: Mas não
1: de
2: se esqueça,
1: marisco.
2: Nós estamos na fila de espera para esse arroz de lapas.
1: Ricardo Cassiano, fila.
2: Exato, siga para trás, pedir senha.
1: Olha, vamos mesmo embora, vamos deixar os nossos ouvintes por hoje. Tenham a continuação de um ótimo dia, um ótimo verão, um ótimo mês de setembro, um fantástico mês de setembro para todos. Vamos fazer por isso para que seja um mês memorável, cheio de coisas boas.
2: Sem dúvida, e à tarde também continue connosco nas nossas tardes musicais do PEF.
1: É verdade, ali por volta à hora do almoço vamos estar deste lado, não é? Hora do almoço.
2: Exato.
1: Depois começamos a tarde com a Beatriz, hora com a Joana Ferreira, portanto vai correr bem.
2: Ou seja, não se
1: esqueça.
2: Hoje
1: é quarta-feira, depois das 17 há Super São Roque com o Paulo Madruga.
2: Exatamente, exatamente. Por isso já sabe, o PEF está sempre na sua bela companhia.
1: Por isso, preparamos Sete Além, Vou Voltar.
2: Ah, perfeito. Vou voltar e nós amanhã cá estaremos. Beijinhos, beijinhos.
1: Beijinhos. Fique bem. Bom verão.
2: E até amanhã.
1: Até amanhã.

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1: No Evangelho de hoje, Jesus entra na casa de Simão e encontra a sua sogra doente. Aproxima-se dela, toma pela mão e cura. Depois, ao cair da tarde, muitos levam até Jesus os seus doentes e ele acolhe cada um com compaixão e misericórdia. Que imagem tão bela de Jesus! Um Senhor que não passa indiferente diante do sofrimento. Ele aproxima-se, toca, cura e devolve a esperança. Também hoje há tantas pessoas que precisam de uma mão estendida, de uma palavra amiga, de uma presença que conforte. Talvez alguém perto de nós esteja a sofrer em silêncio. Mas este Evangelho mostra-nos também que Jesus procura lugares de silêncio para rezar. Depois de cuidar dos outros, retira-se para estar com o Pai. É aí que encontra a força para continuar a sua missão. Levemos a Jesus as nossas dores e as dores daqueles que amamos.
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0: É uma nova escalada em solo europeu. O incidente no aeroporto de Leipzig é uma nova verdade dura para os cidadãos da Europa, o novo normal. São palavras de Ursula von der Leyen há minutos, no final de uma reunião com o secretário-geral da NATO. A presidente da Comissão garante que Bruxelas vai apoiar qualquer Estado-membro alvo da Rússia. Garante que a União vai aumentar a pressão sobre Moscovo. Esta manhã, o ministro dos Negócios Estrangeiros, Paulo Rangel, anunciou na Irlanda que Portugal vai convocar ainda hoje o embaixador russo em causa os ataques híbridos atribuídos pela Alemanha a Moscovo no aeroporto de Leipzig, numa altura em que as autoridades germânicas investigam uma alegada nova tentativa de ataque à rede elétrica do país. 30 milhões de euros é o valor das ajudas de Estado ao setor agrícola português, aprovadas pela Comissão Europeia. O objetivo é apoiar as empresas dos setores agrícola, pesca e da aquacultura num quadro de aumentos dos custos de produção provocados pela crise no Médio Oriente, que levou ao aumento dos preços dos combustíveis e também dos adubos. Lisboa tinha já notificado Bruxelas de um regime de 30 milhões de euros de apoios. O auxílio vai assumir a forma de subvenções diretas, prevê até um máximo de 50 mil euros por empresa. A escalada de tensão no Médio Oriente leva a uma nova subida dos preços da energia. O barril de Brent negocia esta manhã nos 95 dólares, o valor mais alto dos últimos dois meses. Também o gás europeu está em máximos de mais de 3 anos. O governo reforça em 100 milhões de euros a garantia pública para o crédito à habitação de jovens até aos 35 anos. O aumento responde a pedidos do Novo Banco e do Montepio. A garantia permite ao Estado assegurar até 15% do valor da compra da casa. Um jovem de 21 anos foi atingido esta madrugada com um tiro na cabeça num café em Vizela, em causa um alegado disparo acidental realizado por um amigo da vítima, dono do estabelecimento. A informação é avançada à agência Lusa por fontes da Polícia Judiciária. A vítima está em estado considerado muito grave, internada nos cuidados intensivos do Hospital de Braga. A mesma fonte refere que a arma é ilegal. O autor do disparo foi constituído arguído. A investigação prossegue. A prevenção de acidentes como o do elevador da Glória é da responsabilidade da Câmara de Lisboa. Ideia defendida na Renascença pelo especialista em transportes e ex-trabalhador da Carris, Carlos Gaivoto. Na véspera de se assinalar um ano da tragédia que vitimou 16 pessoas, Carlos Gaivoto defende a realização de um quarto inquérito ao acidente. Diz que é preciso perceber como se chegou às condições de funcionamento que levaram ao acidente mortal.
1: Falta o quarto inquérito. Falta precisamente este, o político e o institucional. Como é que foram feitas as subcontratações? Onde é que está o projeto de execução? Onde é que estão as especificações de todo o equipamento que aqui estava a operar? Isso significava que a Carris tinha que ter apresentado, com certeza, o modo, as características do modo e como é que ele funcionava.
0: O ex-trabalhador da Carris, Carlos Gaivoto, declarações que vai poder encontrar em rr.pt na véspera de se completar um ano do acidente do elevador da Glória em Lisboa.
2: Foi a edição do meio-dia.

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Na escola, os 4:30, canção que se adequa bastante ao dia de hoje. Pois muitas crianças iniciam precisamente hoje e para a semana também esta nova jornada na sua escola.

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Aproximamos-nos cada vez mais do meio-dia e meia, quase chegar à hora de almoço. Daqui a pouco, ao meio-dia 45, não perca Madeira em notícias. Mas para já, continuamos com a boa música, The Weasel, do Yeah.

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4: São 12 horas e 45 minutos. Atualizamos agora a informação regional. Vamos conhecer os títulos em destaque com o jornalista José Pedro Correia. Boa tarde.
5: Boa tarde. PSP na Madeira Grande, que está atenta ao fenómeno da violência doméstica. Ministro da Administração Interna presidiu a cerimónia dos 148 anos do Comando Regional da PSP na Madeira. O discurso dedicou-o à sua defesa e a atacar os seus adversários. Ainda para saber nesta edição do Madeira Notícia, o que muda a partir desta quarta-feira em algumas artérias da cidade do Funchal. A Polícia de Segurança Pública na Madeira elegeu a questão da violência doméstica como um dos principais desafios para os próximos tempos. Os diversos casos que têm ocorrido na região e que várias vezes terminam com mortes colocam a situação como uma das mais preocupantes. O comandante regional da PSP, Ricardo Matos, garante que a corporação tem procurado dar resposta com equipas especializadas.
6: É um crime a que dedicamos particular atenção, pois os dados da região são piores dos que registados para a restante criminalidade. Há já alguns anos, desde 2022, que concentramos toda a investigação deste crime de violência doméstica numa equipa especializada e temos vindo a aumentar as detenções. A sinalização, a recepção das queixas e o acompanhamento também estão atribuídos a equipas com formação própria, o que tem garantido mais proximidade junto do Poder Judicial. Esta opção tem tido resultados muito positivos e estou certo que vamos conseguir controlar melhor este fenómeno.
5: A garantia do Comandante Regional da PSP, Ricardo Matos. Já o Diretor Nacional da Polícia, Luís Carrilho, reconheceu que a Madeira tem desafios específicos na prevenção e combate ao crime e a outros comportamentos.
7: A pressão sazonal decorrente do turismo, a realização de grandes eventos, a mobilidade, a segurança rodoviária, a prevenção da violência, a proteção dos mais vulneráveis e a necessidade de assegurar uma resposta rápida num território insular e com características geográficas muito próprias. A resposta a estes desafios exige recursos, preparação e capacidade de adaptação.
5: Declarações registadas ontem durante os discursos proferidos por ocasião da cerimónia de celebração dos 148 anos da existência do Comando Regional da Madeira, da PSP, que foi presidida pelo Ministro da Administração Interna. Em declarações aos jornalistas, Luís Neves garantiu que conhece as pessoas que o têm atacado, que está atento e avisou que na altura certa vai agir para que assumam a responsabilidade e as consequências das ações praticadas.
8: Eu conheço essas pessoas e haverá um tempo próprio para tudo. Como devem calcular, há sempre atos e depois há uma consequência e naturalmente eu estou atento a tudo aquilo que está a passar.
5: O ministro Luís Neves anunciou que já daqui a uma semana vai à Assembleia da República para uma audição regimental, uma ocasião em que garante dará todas as respostas a André Ventura, que o tem atacado, que tem pedido a sua demissão e ameaça agora com uma moção de censura ao governo de Luís Montenegro.
8: No próximo dia 8, portanto dois a 8 dias, da parte da tarde, terei a audição regimental no Parlamento. Quer dizer, ao doutor André Ventura, que estou totalmente disponível para lhes responder a qualquer questão que ali seja colocada.
5: Antes destas declarações aos jornalistas, o ministro da Administração Interna aproveitou o discurso da cerimónia de mais um aniversário do Comando Regional da PSP na Madeira para se defender das acusações que considera populistas que lhe têm feito e apontou o dedo ao líder do Chega.
9: Não aceito que André Ventura transforme aquilo que assumi naquilo que nunca fiz. Há quem decrete que perdi a autoridade, que estou diminuído ou que já não tenho condições para exercer funções. A sério de que estão a pensar isso, estão enganados.
5: O ministro escolheu o contra-ataque para demonstrar a convicção de quem considera que há um adversário que escolhe as armas erradas e sublinhou que sem provas há apenas difamação. Luís Neves garante que não teme as táticas seguidas e que não vai abandonar o combate que aceitou como ministro da Administração Interna.
9: A mim não me intimidam, jamais me intimidarão. Escolheram, por isso, repito, esta única forma. Daqui digo...

0: das populações. Tenho hoje uma motivação adicional para continuar neste governo. Desenganem-se aqueles que pensavam o contrário.
1: Neste discurso oficial da cerimónia dos 148 anos de existência do Comando Regional da PSP na Madeira e além destes ataques, o Ministro da Administração Interna aproveitou também para lançar uma tese em sua própria defesa.
0: Ando com um carro de um traficante de droga que a PJ deteve e a Justiça condenou, ainda não transitado em julgado, a 20 anos de cadeia. Crime. Conduzo o carro e ando sem seguranças. Crime. Queres dizer que esta legislação reporta a 2007. Enquanto diretor da Polícia Judiciária, deve ter declarado operacionalmente, feita a afetação ao serviço do Estado, de mais de 800 viaturas e outros bens. Parece que alguém, agora, está do lado de quem cometeu crimes.
1: Luís Neves explicou ainda o que pensa em relação à utilização de bens apreendidos.
0: Eu defendo que os bens do crime, sempre que a lei o permitam, como é o caso, devem ser colocados em primeiro lugar ao serviço de quem combate o crime e que trabalha na esfera da justiça e da segurança interna. É assim desde 2007. Há quem veja nisso um escândalo, por pura ignorância ou apenas má fé. Eu vejo polícias mais preparadas, recursos públicos poupados e o produto do crime devolvido ao serviço da sociedade.
1: O Ministro da Administração Interna encorajou mesmo todas as instituições de polícia a seguirem este procedimento ao invés de deixarem que esses bens se degradem. Nesta cerimónia que no Funchal assinalou os 148 anos da PSP na região, Luís Neves pouco ou nada disse sobre a Polícia da Madeira. Apenas reconheceu o que já tinha reconhecido antes durante a visita às esquadras.
0: Não gostei do que vi em algumas das instalações da Polícia de Segurança Pública na Madeira. As condições em que muitos polícias trabalham não são compatíveis com a exigência da missão que o Estado lhes confia, nem com a dignidade que lhes é devida. Já tinha visto no continente e aqui repetiu esse status quo. Não prometo resolver de um dia para o outro todos os problemas acumulados ao longo de muitos anos. Estamos a falar de décadas de desinvestimento.
1: Luís Neves, Ministro da Administração Interna, sem promessas para a região. O Vice-Presidente da Câmara do Funchal, o social-democrata Carlos Rodrigues, não gostou que a cerimónia dos 148 anos do Comando Regional da PSP fosse utilizada pelo Ministro para, isto a citar, se auto-elogiar. Numa publicação nas redes sociais, Carlos Rodrigues escreveu que assistiu a um dos momentos mais confrangedores em política e acrescentou que, numa cerimónia de aniversário do Comando Regional da PSP, o Ministro da Administração Interna, em total desrespeito pela instituição que temporariamente tutela, usou a oportunidade para se autoelogiar, para mostrar toda a sua vaidade e para entrar em bate-boca com um líder partidário. Uma deselegância grosseira, escreveu ainda Carlos Rodrigues, que diz que sentiu vergonha alheia. A líder do PS Madeira voltou a defender a necessidade urgente de uma estratégia contínua e integrada de prevenção contra incêndios na região. Célia Pessegueiro critica o que diz ser a incapacidade do Governo Regional em garantir a manutenção das zonas de proteção e o recurso a medidas que considera avulsas para tentar mitigar a situação.
2: Agora tudo se resolve até com helicópteros, porque não se fala de outra coisa a não ser o helicóptero. Umas máquinas para limpar uns terrenos e o helicóptero vai resolver o resto. Portanto, aquilo que se propõe é que haja esta possibilidade do pastoreio ser dirigido e ele ser sempre direcionado na limpeza de terrenos, desde logo dentro desta mancha corta-fogo, que foi decidida como uma zona prioritária de intervenção para estancar a evolução de fogo aqui na cidade do Funchal, mas ter uma intervenção que aconteça sempre e ao longo de todo o ano e não apenas agora com medidas pontuais. E neste momento preocupa-nos que a solução, que é mais uma medida avulsa, seja dizer vai-se pegar em gado, cercar zonas e lançar o gado lá para dentro. Porque nem isso sequer está a acontecer como deve ser. Portanto, preocupa-nos que depois de 30 anos, nem falemos mais, 30 anos, um responsável político que continua a lançar medidas à toa para um problema que é de facto um problema gravíssimo na cidade do Funchal.
1: Quanto à proposta do PS para o pastoreio dirigido, Célia Pessegueiro explica que há exemplos que podem ser seguidos.
2: Aquilo que tem sido a nossa proposta, aquilo que é também.

0: já feito, tanto território continental, como também, e se quiserem seguir exemplos, vão até Canárias e sigam exemplos de outras regiões que têm optado pelo gado dirigido. Ou seja, contam com a colaboração dos pastores e os rebanhos são direcionados sempre para as zonas onde há maior necessidade de intervenção.
1: A líder socialista realizou uma visita ao terreiro da Luta para avaliar o estado de execução e conservação da faixa corta-fogo da cidade do Funchal. O trânsito na cidade registra a partir de hoje alterações em algumas artérias. As paragens do Anadia desaparecem. O embarque e desembarque de passageiros passou para o Largo do Pelourinho. Foram criados corredores bus, destinados apenas a veículos de transporte público de passageiros, táxis, motociclos e veículos em emergência. Esses corredores surgiram na Rua 5 de Outubro, Rua 31 de Janeiro e Rua Visconde do Anadia. No total serão cerca de 800 metros de área reservada. Foram ainda suprimidos os estacionamentos tarifados em frente ao edifício da PSP e passa a ser proibida a circulação de pessoas na ponte que liga o Largo do Pelourinho à Rua da Casa da Luz. Conhecemos agora as previsões do estado do tempo para as próximas horas. Céu, em geral, pouco nublado, apresentando-se muito nublado na vertente norte e nas terras altas da Ilha da Madeira. Há possibilidade de ocorrência de precipitação fraca na vertente norte e nas terras altas. O vento sopra fraco a moderado de nordeste, mas por vezes forte até 40 km por hora nos extremos leste e oeste da Ilha da Madeira e nas terras altas, em especial até ao meio da tarde. Quanto às temperaturas, no Funchal a máxima prevista é de 29 graus. No Porto Santo, os termómetros devem subir até aos 26 graus Celsius.

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1: O novo cabo submarino de telecomunicações entre a Madeira e o Porto Santo, que permitirá, por exemplo, a ligação à internet, televisão, chamadas telefónicas, parece ter finalmente registado importantes avanços. Deixou de ser apenas uma pretensão do governo regional, liderado pelo Dr. Miguel Albuquerque. Uma justa ambição, atendendo a que a atual conexão se encontra em final de vida útil e dado que o futuro tem que ser garantido. Um resultado positivo de longos anos, 8 para ser mais precisa, de negociação com o Governo Central, dado que o PS e o Dr. António Costa nunca quiseram assumir o encargo deste ramo adicional no cabo submarino do Estado que ligará Sines à Madeira e aos Açores, o conhecido CAM, que excluía o Porto Santo. Agora, com o governo da AD e do Dr. Luís Montenegro, o Orçamento de Estado de 2026 passou a assumir este investimento como matéria de continuidade territorial e a prever que esta importante infraestrutura seja financiada pelo Governo Nacional. E isto, não obstante a concretização do projeto, o investimento e a futura operação, estar a cargo da MACOM, que é o operador público de telecomunicações e que pertence à empresa de eletricidade da Madeira, que terá de ser, obviamente e justamente, ressarcida. O importante é que esta relevante infraestrutura, identificada como necessária no relatório de 2018, feito pelo grupo de trabalho liderado pela ANACOM, ao qual pertenci, vai mesmo avançar. Este projeto permitirá uma conexão nova, com vida útil esperada de pelo menos mais 25 anos. Uma ligação direta ao novo sistema de cabos submarinos CAM, que vem reforçar a operação do Elalink, que é um cabo de telecomunicações que já existe e que liga Sines à Madeira. E uma melhor velocidade, qualidade e capacidade de transmissão de dados. E um menor risco de isolamento digital de Porto Santo. Por isso, só posso elogiar todos os envolvidos, Governo Regional da Madeira, EMACOM, Empresa de Eletricidade da Madeira e Governo da AD, e aguardar pela operacionalização do investimento. Esta é a minha opinião. Será que conta?
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Dá-me esse teu calor, queremos um verão azul. Pois é, e sabem o que é que também queremos? Queremos Quinta do Bill, já próximo sábado, dia 5 de setembro, nas festas da Ponta de Sol. É verdade, estarão a atuar nas festas da Ponta de Sol, Quinta do Bill. E para já vamos fazendo o nosso aquecimento de voz, não é? Todos juntos, se te amo. Quem começa?

Pois é, e assim, lunáticos com Estou na Lua. E vocês, estão na Lua? Estão na Lua, mas a acompanhar o posto emissor do Funchal, não é verdade? Porque aqui é só boa música, boa disposição e tudo o que tem de melhor na sua rádio. Até já!

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1: Às duas da licença com a Marisa Gonçalves. Boa tarde, Marisa.
2: Boa tarde, Carlos Bastos. A Presidente da Comissão Europeia garante que a Europa está unida para fazer aumentar a pressão sobre Moscovo. Ursula von der Leyen diz que o incidente no aeroporto de Leipzig, cuja autoria a Alemanha atribui a Moscovo, é uma nova dura verdade para a Europa, um novo normal, e declara tolerância zero a episódios como aquele que aconteceu no aeroporto alemão.
3: This was an attack.
4: Trata-se de um ataque com material de nível militar levado a cabo por agentes russos em território da União Europeia. Não vamos tolerar. Manifestamos a nossa total solidariedade para com a Alemanha e se a intenção era fazer-nos pensar duas vezes antes de apoiar a Ucrânia, posso dizer-vos que isso apenas reforçou a minha determinação. A intimidação não vai funcionar. A Europa e a NATO não se limitarão a manter a pressão sobre a Rússia. Vamos aumentá-la e não vamos parar até que a Rússia pare de bombardear e matar crianças, homens e mulheres inocentes na Ucrânia.
2: Palavras de Ursula von der Leyen em dia de reunião com o secretário-geral da NATO. A presidente da Comissão Europeia garante que o Bloco Europeu está preparado para responder a quaisquer ameaças. Von der Leyen assegura que vai apoiar qualquer Estado-membro alvo de ações russas. Já hoje, a Alemanha reportou uma nova tentativa de sabotagem à sua rede elétrica, numa altura em que as autoridades alemãs estão em alerta máximo para possíveis ataques híbridos por parte de Moscovo. Na Irlanda, a entrada para a reunião informal dos ministros dos negócios estrangeiros. O ministro português, Paulo Rangel, anunciou que Portugal vai convocar ainda hoje o embaixador russo. Até ao final deste mês, Portugal foi o país com a maior percentagem de área ardida da União Europeia, mais de 0,7% de todo o território nacional queimado desde o início do ano. Os números do Sistema Europeu de Informação sobre Incêndios Florestais e do Sistema de Gestão de Informação de Incêndios Florestais mostram que arderam mais de 65 mil hectares, dos quais 15 mil hectares só no último mês. Os números também mostram que 21 mil hectares do que ardeu este ano foi por fogo posto, representa quase um terço de toda a área ardida e foi essa a causa, por exemplo, do segundo maior incêndio do ano em Valpaços e há suspeitas de mão criminosa no maior incêndio do ano em Vozela, que começou às 3 horas da madrugada. São dados que pode conferir em rr.pt numa edição do jornalista Diogo Camilo. Para amanhã, o Instituto Português do Mar e da Atmosfera, coloca praticamente todo o território continental sob aviso amarelo, a fazer aumentar também o risco de incêndio. Matosinhos não espera, avança já com o empréstimo para a construção de habitação no pós-PRR. A estratégia é confirmada pela Presidente da Autarquia, à Renascença, no dia em que a Câmara discute o tema. Luísa Salgueiro diz que o objetivo é disponibilizar mais 500 casas de renda acessível. Como ainda não há mecanismos nacionais de financiamento, a Autarquia avança para um empréstimo de 40 milhões de euros. O Governo deverá devolver 60% dos custos. Morreu o ator e realizador brasileiro Gracindo Júnior. Fez parte do elenco de várias novelas da Globo. O artista dedicou mais de 5 décadas da sua carreira ao teatro, à televisão, também à rádio e ao cinema. Gracindo Júnior tinha 83 anos.
1: Sim, e uma cara bem conhecida. Já não vejo novelas, não sei, desde os anos 80, mas estava aqui a olhar para a lista de novelas dele, por exemplo, e algumas só me trazem algumas memórias, mas já escapa-se. Por exemplo, O Casarão ou O Bem Amado já são coisas de 1970 e qualquer coisa.
2: Ou Rainha da Sucata.
1: Sim, sim.
2: Também. Portanto, Explode Coração.
1: Já não vi.
2: Era um ator de um
1: mas grande ator, ele de facto protagonizou grandes momentos da TV Globo e portanto
2: esteve aliás na origem da fundação da TV Globo.
1: Obrigado, Marisa. Fica à nota. São 2:04. Muito boa tarde.

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E assim acabamos de ouvir Martinho da Vila animar as nossas tardes musicais do PEF com a canção Mulheres. E por falar em mulheres, agora Rita Lee com Lança Perfume, uma voz icónica, excepcional, excêntrica, que eu nunca, nunca me canso.

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O seu corpo na voz de Maria Bethânia. Deste lado vamos continuar na sua companhia. É a nossa tarde musical PEF de hoje. Agora Justin Bieber, Everything, Hallelujah. Continuamos a desejar-lhe um ótimo verão, seja a trabalhar ou a descansar na sintonia PEF. Estamos já a 15 minutos das 15 horas. Boa tarde com a sua rádio.

Everything, aleluia, na voz de Justin Bieber, também que na nossa tarde musical PEF de hoje. Everything, aleluia. Quarta-feira, dia 2 de setembro de 2026, uma quarta-feira quente. A temperatura máxima para o Funchal no dia de hoje é de 28 graus Celsius. Está de férias neste mês de setembro, é fantástico o mês de setembro, boas férias para quem trabalha depois do almoço. A coisa vai, um bom trabalho com muita energia na sintonia PEF. E agora deixamos a informação que prende-se com a peregrinação Senhor dos Milagres. Fica a informação e já desde ontem e até o dia 30 deste mês pode fazer a sua inscrição. Precisamente para o 965-845-426, 965-845-426, Paula Garcia. Esta vai ser uma caminhada com muita devoção pelos que já caminharam e por todos os que acreditam nos milagres do Senhor. Será um percurso Funchal-Machico, saída Jardins do Campo da Barca, Funchal, precisamente no dia 8 de outubro, numa quinta-feira, às 8 da manhã. Para isso terá que fazer a sua inscrição prévia, uma vez mais, 965-845-426, Paula Garcia. Vamos continuar no PFFM. O meu verão não acabou. É verdade, o verão está aí. Agora com FF. 10 minutos para as 15 horas. Boa tarde. Na sintonia PF. Aqui estamos bem.

Exatamente, continua aí para dar dias soalheiros, dias de sol, tardes longas, há que continuar a aproveitar. E agora também, Say You, Say Me, na voz de Lionel Richie.

0: Marisa Gonçalves.
1: O Ministério Público aponta para março para fechar um inquérito ao acidente com o elevador da Glória em Lisboa, à altura em que serão apuradas eventuais responsabilidades criminais, um ano depois do descarrilamento que fez 16 mortos. Esclarece que a investigação, que prosseguiu em período de férias judiciais, aguarda a conclusão dos ensaios e peritagens técnicas, o que deverá acontecer no próximo mês de novembro. Numa nota enviada à Renascença, a Procuradoria-Geral da República dá ainda conta de que a investigação é independente daquela que está a ser desenvolvida pelo Gabinete de Prevenção e Investigação de Acidentes com Aeronaves e de Acidentes Ferroviários. José Luís Garneiro garante que o PS não será responsável por uma crise no país, numa altura em que se aguarda que o Chega confirme se avança ou não com a moção de censura ao governo. O líder socialista diz que vai esperar para ver e só depois decidirá o sentido de voto, mas desde já garante que não será pelo PS, que haverá eleições antecipadas.
2: Temos de aguardar e saber o que é que ela diz e avaliar aquilo que essa moção dirá. O que é certo é que foi prometido para terça, hoje é quarta, foi também prometido avançar com uma comissão de inquérito, ou seja, isto faz parte, digamos, de uma ocupação do espaço mediático, como aliás se vê nas perguntas que me estão a fazer. Nós contribuiremos para a estabilidade política do país e não será pelo PS que haverá crise política em Portugal.
1: Em declarações em Moçambique, José Luís Carneiro criticou ainda assim o Primeiro-Ministro pela forma como tem gerido os casos que envolvem o Ministro da Administração Interna, Luís Neves. Até ao final deste mês, Portugal foi o país com maior percentagem de área ardida da União Europeia, mais de 0,7% de todo o território continental queimado desde o início do ano. Os números do Sistema Europeu de Informação sobre Incêndios Florestais e também do Sistema de Gestão de Informação de Incêndios Florestais mostram que arderam mais de 65 mil hectares, dos quais cerca de 15 mil só no último mês. Os dados também mostram que 21 mil hectares do que ardeu este ano foi por fogo posto, representa quase um terço de toda a área ardida. É uma notícia que pode conferir melhor em rr.pt numa edição do jornalista Diogo Camilo. Lembrar que amanhã e quinta-feira o Instituto Português do Mar e da Atmosfera coloca praticamente todo o território continental sob aviso amarelo devido à previsão de tempo quente a fazer aumentar o risco de incêndio. Ursula von der Leyen garante que a Europa está unida para fazer aumentar a pressão sobre Moscovo. A presidente da Comissão Europeia diz que o incidente no aeroporto de Leipzig, cuja autoria a Alemanha atribui a Moscovo, é uma nova dura verdade para a Europa, um novo normal, e declarou tolerância zero a episódios do género. Von der Leyen assegura que irá apoiar qualquer Estado-membro alvo de ações por parte da Rússia. A banca está a pagar mais pela poupança das famílias. Em julho voltaram a aumentar os juros dos depósitos pelo sexto mês consecutivo. A taxa média para novas operações subiu para 1,59%, de acordo com dados do Banco de Portugal. Esta tendência acompanha a subida dos juros por parte do BCE para travar a inflação. Também aumentou o dinheiro colocado nos bancos. Os novos depósitos ultrapassaram em julho os 13 mil milhões, o que significa, Carlos Bastos, um novo máximo histórico. Olha, e não poupar?
0: Isso é que só ganho. Obrigado. São 13 e

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0: Germânica Modern Talking. Trouxemos este mix para si, só para si, no início de mais uma hora da nossa tarde musical pep. De facto, uma tarde agradável, o sol vai brilhante. Mantenha a sintonia na sua rádio. 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
0: E é tão bom quando alguém nos diz que somos o lugar favorito. Aragão. Ouça a letra.

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Heaven, na voz do português Richard Campbell, também na nossa tarde musical de hoje. Hoje é quarta-feira, dia 2 de setembro de 2026. Caminhamos para o meio da tarde, está a trabalhar, não está assim tão mal. Bom trabalho aí desse lado, com muita energia. Para quem está de férias, já que continuares a aproveitar, a desfrutar da melhor forma de umas belíssimas férias neste mês de setembro. Paulo Gonzo, Estranha Forma de Vida. Convém dizer, e já vamos ouvir a música na íntegra, que hoje é quarta-feira, depois das 17 horas, e como é hábito, conto com o comercial Hora Louca, Super São Roque.

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1: Patrick Hernandez, Born to be Alive, uma canção dos anos 70, sempre atual, e fizemos questão de trazer à nossa tarde musical PEF de hoje. 27 minutos para as 16 horas, serve? Que ótimo, continuamos a desejar-lhe um bom trabalho ou não na sintonia. PEF está no seu automóvel, faça uma viagem com muita cautela na estrada, na sintonia PEF, e comigo, Joana Ferreira, até às 16 horas. E agora, num tom mais calminho, Primeira-Dama na voz de Roberto Carlos. Relembramos-lhe que hoje é quarta-feira, depois das 17 horas, Hora Louca, Super Som Rock.

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0: E depois de ouvirmos Neil Diamond, Sweet Caroline ao vivo, Chutos e Pontapés também ao vivo, Chuva Dissolvente. É ao vivo que vamos continuar. Agora os Trovante sobem ao palco PEF com Perdidamente. Já 14 minutos para as 16 horas. Boa tarde, bom verão com o PFFM.
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depois de termos estado com Paula Fernandes ao vivo, Sensações, nós vamos continuar com os Irresistíveis Resistência. Como já se apercebeu, é esse mesmo circo de férias Resistência que vão estar para o mês que vem, a dia 10 de outubro, em Santana, para cantarem e naturalmente para poderem cantar e encantar os fãs. Já vão marcando na agenda para, naturalmente, assistir a este grande concerto. O PEF antecipa já com...

Então já sabe, marque na sua agenda, precisamente 10 de outubro, os Resistência vão estar aqui na nossa ilha. Praticamente a 3 minutos das 16 horas, por um pouco de teu amor, Julio Iglesias. É esta canção que nos leva ao sinal horário das 16 horas para que possamos atualizar a informação com o Canal 1 da Rádio Renascença. Deste lado, Joana Ferreira, continua a desejar-lhe uma ótima quarta-feira.

0: Afinal, só em março é que o Ministério Público conta fechar o inquérito ao acidente com o elevador da Glória em Lisboa, à altura em que serão apuradas eventuais responsabilidades criminais. Um ano depois do descarrilamento, que fez 16 mortes, o Ministério Público esclarece que a investigação, que nunca parou, aguarda a conclusão de ensaios e peritagens técnicas prevista para novembro. A nota enviada à Renascença, à Procuradoria-Geral da República, dá ainda conta de que a investigação é independente da que é tutelada pelo Gabinete de Prevenção e Investigação de Acidentes com aeronaves e acidentes ferroviários, pelo que as perícias, embora comuns, têm respeitado a autonomia e os objetivos. A PSP está a investigar o alegado roubo de 500 cartões de cidadão e 200 passaportes da Conservatória do Registro Civil de Chaves. De acordo com a PSP de Vila Real, o assalto ocorreu na última madrugada. Foram ainda furtados 2 cofres, 500 euros e 2 selos brancos. O PS insiste nas críticas ao governo e à forma como o primeiro-ministro tem gerido os casos que envolvem Luís Neves. Ainda assim, Joel Dias Carneiro garante que não será pelos socialistas que haverá crise política no país. O partido ainda não decidiu como votar uma eventual moção de censura do Chega. Vai esperar para ver, mas desde já deixa a garantia.
1: Temos de aguardar e saber o que é que ela diz e avaliar aquilo que essa moção dirá. O que é certo é que foi prometido para terça, hoje é quarta. Foi também permitido avançar com uma comissão de inquérito, ou seja, isto faz parte, digamos, de uma ocupação do espaço mediático, como aliás se vê nas perguntas que me estão a fazer. Nós contribuiremos para a estabilidade política do país e não será pelo PS que haverá crise política em Portugal.
0: José Luís Carneiro, em declarações em Moçambique, onde voltou a insistir que o primeiro-ministro é o responsável pelo que se passa no governo, só ele convida e só ele exonera. Vladimir Putin diz que são um grave erro as acusações da Alemanha pelo ataque falhado com drones no aeroporto de Leipzig, à margem da cimeira da Organização de Cooperação de Xangai. O presidente russo acusou Berlim de culpar a Rússia para desviar a atenção de problemas internos. O ministro alemão do Interior acusou o Kremlin de ataques híbridos, com a Alemanha a ordenar o encerramento do consulado da Rússia em Bona e da Casa da Rússia em Berlim. Os guardas de fronteira iranianos apreenderam uma embarcação com quase 400 mil litros de combustível contrabandeado no norte do Golfo e detiveram a sua tripulação estrangeira. Informação avançada pela emissora estatal IRIB, sem revelar a nacionalidade dos detidos. O Irão, que tem dos preços de combustível mais baixos do mundo, tem procurado travar o contrabando generalizado de combustível por via terrestre para os países vizinhos e por via marítima para os estados do Golfo. Por cá, a banca está a pagar mais pelas poupanças das famílias. Em julho voltaram a aumentar os juros dos depósitos, o que acontece pelo 6º mês consecutivo. A taxa média para novas operações subiu para 1,59%, segundo o Banco de Portugal, tendência que acompanha a subida de juros por parte do BCE. Também aumenta o dinheiro colocado nos bancos. Os novos depósitos ultrapassaram em julho os 13 mil milhões, o novo máximo histórico. É um alerta da Segurança Social. Sónia mais um, estão a ser enviadas mensagens fraudulentas que usam indevidamente a imagem oficial para levar as pessoas a clicarem no link. Uhum. Já se sabe que não o devem fazer, claro. Nem fornecer dados pessoais ou bancários.
2: Portanto, fica aí o alerta. Nunca é demais alertar. Nós sabemos sempre que não é nada de fazer, mas às vezes surge aquela dúvida. Ah,
0: exato,
2: mas é da Segurança Social.
0: Não clicar.
2: Não clique, não clique. Anabela, encontramos-nos daqui a pouquinho, às 5. Até lá, claro que a informação está sempre a ser atualizada, quer no site, quer na aplicação da Renascença.

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Ora, seja muitíssimo bem-vindo a mais uma Hora Louca do Grupo São Roque. Cá estamos para novamente termos o gosto de passarmos juntos da melhor forma esta tarde de verão através dos canais 1 e 2 do Posto Emissor de Funchal. Fazemos questão de tê-lo aí desse lado, até porque vai mesmo valer a pena. 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

Música sempre bem animada para também ouvirmos aqui na sintonia do Posto Emissor de Funchal, nesta que é a 35ª Hora Louca do Grupo São Roque. Exatamente, é o nosso habitual encontro das quartas-feiras que aqui acontece através da sua rádio regional. 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

Estamos quase, quase finalizando mais uma hora louca do grupo São Roque. Foi naturalmente um gosto imenso tê-lo aí desse lado na nossa companhia, nesta 35ª hora louca do grupo São Roque, no princípio de mais um mês de setembro, onde com certeza vai ter igualmente a oportunidade de usufruir de grandes promoções em todo o grupo São Roque. Vamos deixando evidentemente o convite para que na próxima semana esteja uma vez mais na nossa companhia. Vamos voltar à sua companhia quarta-feira que vem, neste mesmo horário. Até lá, continuamos a desejar num ótimo mês de setembro, bons preparativos para o regresso às aulas, com certeza com muita poupança. Onde? Exatamente, em todo o grupo São Roque.

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1: O novo cabo submarino de telecomunicações entre a Madeira e o Porto Santo, que permitirá, por exemplo, a ligação à internet, televisão, chamadas telefónicas, parece ter finalmente registado importantes avanços. Deixou de ser apenas uma pretensão do Governo Regional, liderado pelo Dr. Miguel Albuquerque. Uma justa ambição, atendendo a que a atual conexão se encontra em final de vida útil e dado que o futuro tem que ser garantido. Um resultado positivo de longos anos, 8 para ser mais precisa, de negociação com o Governo Central, dado que o PS e o Dr. António Costa nunca quiseram assumir o encargo deste ramo adicional no cabo submarino do Estado que ligará Sines à Madeira e aos Açores, o conhecido CAM, que excluía o Porto Santo. Agora, com o governo da AD e do Dr. Luís Montenegro, o Orçamento de Estado de 2026 passou a assumir este investimento como matéria de continuidade territorial e a prever que esta importante infraestrutura seja financiada pelo Governo Nacional. E isto, não obstante a concretização do projeto, o investimento e a futura operação, estar a cargo da Emacom, que é o operador público de telecomunicações e que pertence à empresa de eletricidade da Madeira, que terá de ser, obviamente e justamente, ressarcida. O importante é que esta relevante infraestrutura, identificada como necessária no relatório de 2018, feito pelo grupo de trabalho liderado pela ANACOM, ao qual pertenci, vai mesmo avançar. Este projeto permitirá uma conexão nova, com vida útil esperada de pelo menos mais 25 anos. Uma ligação direta ao novo sistema de cabos submarinos CAM, que vem reforçar a operação do Elalink, que é um cabo de telecomunicações que já existe e que liga Sines à Madeira. E uma melhor velocidade, qualidade e capacidade de transmissão de dados. E um menor risco de isolamento digital de Porto Santo. Por isso, só posso elogiar todos os envolvidos, Governo Regional da Madeira, EMACOM, Empresa de Eletricidade da Madeira e Governo da AD, e aguardar pela operacionalização do investimento. Esta é a minha opinião. Será que conta?
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Olá, Vivi, boa tarde. Seja bem-vindo à hora 18 deste Tardes do PEF. Começamos com sons latinos. Niña Bonita chama-se a música e canta Chino e Nacho. 8 minutos passados das 6 da tarde. Está preparado para continuar na nossa sintonia? Se souber onde está, muito bem. Se por acaso não souber, se quiser nos acompanhar, apanho-me lá com os Pet Shop Boys e nós vamos para o West.

Muito bem, estamos com 24 minutos passados da hora certa. Em som de fundo, Britney Spears, Whoops, I Did It Again. Para trás, Europe com Final Countdown. Temos na nossa playlist mais algumas músicas para lhe apresentar até bem perto das 18h45, a altura essa em que teremos toda a atualização de notícias em antena, o Madeira em Notícia, pela voz mais bonita da comunicação social madeirense, o meu querido amigo José Pedro Correia.

Sun no melhor som da cidade, One in a Million. Estávamos em 2006, para trás George Michael, Faith, aí da Natalie Imbruglia, Thorn. E a transição de som já se faz sentir, eles não precisam de qualquer tipo de apresentação. A banda de Minus, ou Decline Minus, assim é que é melhor.

Muito bem, pomos um ponto final nesta 18ª hora do Tardes do PEF. Cristina Aguilera no melhor som da cidade. Eu estou de regresso amanhã no horário das 18. Até lá, fique bem. Boa tarde.

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0: PSP na Madeira garante que está atenta ao fenómeno da violência doméstica. Também para saber, nesta edição do Madeira em Notícia, o que mudou a partir desta quarta-feira em algumas artérias da cidade do Funchal. A Polícia de Segurança Pública na Madeira elegeu a questão da violência doméstica como uma das prioridades para os próximos tempos. Os diversos casos que têm ocorrido na região e que várias vezes terminam em morte colocam a situação como uma das mais preocupantes. O comandante regional da PSP, Ricardo Matos, garante que a corporação tem procurado dar resposta com equipas especializadas.
1: É um crime a que dedicamos particular atenção, pois os dados da região são piores dos que registados para a restante criminalidade. Há já alguns anos, desde 2022, que concentramos toda a investigação deste crime de violência doméstica numa equipa especializada e temos vindo a aumentar as detenções. A sinalização, a recepção das queixas e o acompanhamento também estão atribuídos a equipas com formação própria, o que tem garantido mais proximidade junto do Poder Judicial. Esta opção tem tido resultados muito positivos e estou certo que vamos conseguir controlar melhor este fenómeno.
0: A convicção do comandante regional da PSP, Ricardo Matos. Já o diretor nacional da Polícia, Luís Carrilho, reconheceu que a Madeira tem desafios específicos na prevenção e combate ao crime e a outros comportamentos.
2: Há a pressão sazonal decorrente do turismo, a realização de grandes eventos, a mobilidade, a segurança rodoviária, a prevenção da violência, a proteção dos mais vulneráveis e a necessidade de assegurar uma resposta rápida num território insular e com características geográficas muito próprias. A resposta a estes desafios exige recursos, preparação e capacidade de adaptação.
0: O diretor nacional da Polícia, Luís Carrilho, declarações que foram registadas durante os discursos proferidos por ocasião da cerimónia de celebração dos 148 anos da existência do Comando Regional da Madeira da PSP, que foi presidida pelo Ministro da Administração Interna. No discurso, Luís Neves pouco ou nada disse sobre a Polícia na Madeira. Preferiu falar sobre os ataques que lhe têm sido feitos e, em relação à PSP da região, apenas reconheceu o que já tinha antes reconhecido durante a visita às esquadras.
3: Não gostei do que vi em algumas das instalações da Polícia de Segurança Pública na Madeira. As condições em que muitos polícias trabalham não são compatíveis com a exigência da missão que o Estado lhes confia, nem com a dignidade que lhes é devida. Já tinha visto no continente e aqui repetiu esse status quo. Não prometo resolver de um dia para o outro todos os problemas acumulados ao longo de muitos anos. Estamos a falar de décadas de desinvestimento.
0: Luís Neves, ministro da Administração Interna, sem promessas para a região. O vice-presidente da Câmara do Funchal, o social-democrata Carlos Rodrigues, não gostou que a cerimónia dos 148 anos do Comando Regional da PSP fosse utilizada pelo ministro para, isto a citar, se auto-elogiar. Numa publicação nas redes sociais, Carlos Rodrigues escreveu que assistiu a um dos momentos mais confrangedores em política e acrescentou que numa cerimónia de aniversário do Comando Regional da PSP, o ministro da Administração Interna, em total desrespeito pela instituição que tem temporariamente tutela, usou a oportunidade para se auto-elogiar, para mostrar toda a sua vaidade e para entrar em bate-boca com um líder partidário. Uma deselegância grosseira, escreveu ainda Carlos Rodrigues, que diz que sentiu vergonha alheia. O secretário-geral do JPP considera que as origens regionais do partido, cujas raízes estão mesmo mergulhadas no poder autárquico da Madeira, ajudaram ao crescimento como força política. Elvio Sousa é hoje o convidado do Espaço J, programa do posto emissor do Funchal, que regressa esta quarta-feira à antena a partir das 19 horas no Canal 2 e das 20 no Canal 1 do PEF.
4: Nós defendemos, sobretudo para não estar aqui a ser minucioso, que é o princípio da subsidiariedade. Nós defendemos isso. As regiões autónomas é um caso de sucesso nesse aspecto, com os altos e baixos, como é óbvio. Quem está mais próximo, melhor resolve os problemas da população. Aliás, o exemplo desta mudança de paradigma do JP Ligeiro, um deputado para a Assembleia da República, que os analistas políticos, demasiado teóricos, com todo o respeito, não conseguem alcançar porque vivem numa cúpula teórica. Eles nunca se aperceberam que ao eleger um deputado que é oriundo de um partido nacional de criação regional, iria colocar na agenda política as questões insulares.
0: Nesta entrevista no Espaço J do PEF, Elvio Sousa admite que o JPP precisou de contornar obstáculos políticos para a afirmação de um partido que começou como um movimento cívico local na freguesia de Gaula. Foi como uma matrix que levou os Juntos pelo Povo a afirmar-se de dentro para fora do sistema, ao contrário do habitual, explicou Elvio Sousa.
4: A verdade é esta, se nós não podemos mudar o sistema, temos que entrar no sistema e a partir de estar dentro é um matrix, digamos assim, uma espécie de matrix. Utilizando isso, um filme que é muito comum, que eu sou adepto, tem uma matéria muito relevante de como fazer acontecer. E a física quântica também explica isso. Portanto, basta querer para acontecer. Isto para responder que bastou entrar no interior do matrix para partir dele. O primeiro matrix foi a Assembleia Legislativa Regional. O primeiro foi a Assembleia de Freguesia, em 2007. Depois foi a Assembleia Municipal, em 2009. Depois foi a Assembleia Regional, em 2015. E depois foi agora, recentemente, a Assembleia da República. Portanto, esta conjugação tem que entrar no sistema para poder alterar.
0: O secretário-geral do Juntos pelo Povo comentou também os famosos papéis e papelinhos.
4: Ah, pois, isso é uma vertente engraçada. Já não ouvia essa. Não, nós, eu, para ser solução de governo, tem, a posição tem que ser solução e não oposição. Não sei se estou-me a querer. O papel mais fácil de fazer é ser oposição a um governo, que é o papel que os parlamentares poderão fazer.
5: Mas foi assim que cresceram?
4: Foi, naturalmente, mostrando os problemas, alguns justos e outros talvez menos justos.
0: Uma entrevista para acompanhar integralmente a partir das 19 horas desta quarta-feira no canal 2 FM do Posto Emissor e a partir das 20 no canal 1 Onda Média. A líder do PS Madeira voltou a defender a necessidade urgente de uma estratégia contínua e integrada de prevenção contra incêndios na região. Célia Pessegueiro critica o que diz ser a incapacidade do governo regional em garantir a manutenção das zonas de proteção e o recurso a medidas que diz ser avulsas para tentar mitigar a situação.
6: Agora tudo se resolve até com helicópteros, porque não se fala de outra coisa a não ser o helicóptero. Umas máquinas para limpar uns terrenos e o helicóptero vai resolver o resto. Portanto, aquilo que se propõe é que haja esta possibilidade do pastoreio ser dirigido e ele ser sempre direcionado na limpeza de terrenos, desde logo dentro desta mancha corta-fogo, que foi decidida como uma zona prioritária de intervenção para estancar a evolução de fogo aqui na cidade do Funchal, mas ter uma intervenção que aconteça sempre e ao longo de todo o ano e não apenas agora com medidas pontuais. E neste momento preocupa-nos que a solução, que é mais uma medida avulsa, seja dizer vai-se pegar em gado, cercar zonas e lançar o gado lá para dentro. Porque nem isso sequer está a acontecer como deve ser. Portanto, preocupa-nos que depois de 30 anos, nem falemos mais, 30 anos, um responsável político que continua a lançar medidas à toa para um problema que é de facto um problema gravíssimo na cidade do Funchal.
0: Quanto à proposta do PS para o pastoreio dirigido, Célia Pessegueiro explica que há exemplos que podem ser seguidos.
6: Aquilo que tem sido a nossa proposta, aquilo que é também já feito, portanto, território continental,

Na Madeira, em agosto de 2026, no mês passado, o Funchal registou um crescimento na ordem dos 7%, fixando o preço mediano em 4.042 euros por metro quadrado. Superou a média nacional de 3.207, segundo o idealista. No que toca à Ilha da Madeira, no último ano, o crescimento foi cerca de 9%, consolidando-a assim como a terceira no ranking por metro quadrado, com um preço mediano de 3.795 euros. Já no todo regional, os preços das casas à venda subiram 9% nos últimos 12 meses, atingindo um preço de 3.796 euros por metro quadrado. E também no arrendamento, a Madeira volta a estar em destaque. Registou uma subida anual na ordem dos 10%, fixando o preço mediano em cerca de 16 euros por metro quadrado. No que toca à Ilha da Madeira, em particular, a tendência manteve-se e situou-se ligeiramente acima dos 10%, mantendo o valor mediano de 16 euros o metro quadrado. É a terceira zona mais cara do país para arrendar casa. Por fim, o Funchal fechou o pódio das maiores subidas anuais de distritos, com cerca de 11%, ficando apenas atrás de Viana do Castelo e Aveiro, com um preço mediano de 17 euros por metro quadrado. A partir desta quarta-feira, o trânsito na cidade do Funchal registou alterações em algumas artérias. As paragens do Anadia desaparecem. O embarque e desembarque de passageiros passou para o Largo do Pelourinho. Foram criados corredores bus, destinados apenas a veículos de transporte público de passageiros, táxis, motociclos e veículos em emergência. Esses corredores surgiram na Rua 5 de Outubro, 31 de Janeiro e Visconde do Anadia. No total, são cerca de 800 metros de área reservada. Foram ainda suprimidos os estacionamentos tarifados em frente ao edifício da PSP. E passa a ser proibida a circulação de pessoas na ponte que liga o Largo do Pelourinho à Rua da Casa da Luz.

E agora ficamos a conhecer as previsões do estado do tempo para quinta-feira. Céu em geral pouco nublado, com períodos de mais nubosidade a partir da tarde, vento fraco a moderado, entre os 10 e os 25 km por hora de nordeste, rodando gradualmente para norte. Pequena subida da temperatura máxima nas terras altas, 28 graus é a que está prevista para o Funchal. No Porto Santo, os termómetros devem subir até aos 26 graus Celsius.

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1: Boa tarde, Espaço J, ainda em formato especial para abordar temas relacionados com a autonomia. O nosso convidado de hoje é o secretário-geral do JPP, deputado e líder do grupo parlamentar do Juntos pelo Povo, na Assembleia Legislativa da Madeira. Elvio Sousa, agradecemos ter aceitado o nosso convite e damos-lhe as boas-vindas a este Espaço J, que conta também com os nossos comentadores residentes, Patrícia Agrela e António Santa Clara. Elvio Sousa é historiador e arqueólogo. Antes de se dedicar à política, agora a tempo inteiro, construiu uma carreira na área da investigação histórica. É mestre e doutor em História Regional e Local pela Faculdade de Letras da Universidade de Lisboa. Atuou como investigador do Centro de História de Aquém e de Alemar da Universidade Nova de Lisboa. O percurso político de Elvio Sousa está intrinsecamente ligado ao seu percurso local no Conselho de Santa Cruz. Em 2008, juntamente com o irmão Filipe Sousa, fundou o Movimento de Cidadãos pelo Povo de Gaula, um movimento independente que conquistou primeiro a Junta de Freguesia e mais tarde a Câmara Municipal de Santa Cruz. Este movimento de cidadãos evoluiu e foi formalizado como partido político de âmbito nacional em 2015 como Juntos pelo Povo. Elvio Sousa foi então eleito deputado à Assembleia Legislativa da Madeira e assume hoje o papel de principal rosto e porta-voz do JPP no Parlamento Regional. Após os fortes crescimentos eleitorais do partido nos escrutínios regionais da Madeira, o JPP posicionou-se como uma das maiores forças políticas da região, com Elvio Sousa a assumir o protagonismo de principal líder da oposição. E porque estamos também a assinalar os 50 anos da autonomia no Espaço J, com os líderes parlamentares, permitam-me abrir já o debate com uma pergunta ao nosso convidado de hoje, sabendo que o JPP defende um aprofundamento da autonomia regional mais, digamos, radical, através de uma revisão profunda da Constituição, de uma ampla reforma fiscal e da redefinição da organização territorial de Portugal com o fim do Estado Unitário e a criação de mais 5 regiões autónomas no continente, o que pergunto é: como pretende o JPP chegar a estas transformações?
2: Muito bem, antes de mais, agradecer o convite para cá estar, é um prazer. Já há muito tempo que não circulava pela rádio, é um grande prazer. A rádio também permite-nos deixar um bocadinho mais à vontade do que os próprios ecrãs televisivos. Bom, antes de mais, dizer que grande parte do sucesso do Juntos pelo Povo deve-se à corrente autonomista da criação daquilo que nós consideramos sempre ser um movimento político. Um movimento, aliás, levou mais tempo aí a fazer o preâmbulo, eu fiquei todo vaidoso no, propriamente aquilo que será em termos de contexto. Mas aquilo que se deve ao sucesso, com fracassos, com desafios, com erros e omissões, faz parte da relação de vida terrena, deve-se a essa componente. Aliás, nós fomos uns grandes defensores da autonomia do poder local e quando vimos que para haver uma abertura para os grupos cidadãos e eleitores chegarem a outras correntes ou outras tipologias eleitorais, não seria por uma revisão constitucional. Mas nós passamos rigorosamente a partido por uma questão de sobrevivência. De sobrevivência, de marca, de símbolo, de identidade. Porque a verdade é esta: para concorrer, para criar um partido político em Portugal, é mais fácil do que concorrer a uma autarquia como Santa Cruz, com quase 40 mil eleitores na altura. O processo administrativo, a complexidade é muito mais difícil. Com agravante da eventualidade de aparecer um partido político cujo nome poderia ser confundível com o JPP, os Juntos pelo Povo, na altura estava a ser criado, não me recordo, um partido que pedia JP, Juntos Podemos, acho que era Juntos Podemos, que acabou depois por não se confirmar. Estamos a falar de 2013, 2014. E acabamos por acelerar o processo por essa razão, para manter o nome, gosto ou não se goste, a denominação e o símbolo. Para não esquecer que fomos o primeiro movimento do país a ter um símbolo próprio. já em 2007, porque a lei falava na atribuição do número romano. Mas, respondendo à sua questão, nós defendemos, como autonomistas convictos, seja na defesa da autonomia do poder local, seja do poder regional, defendemos a regionalização. E, indiretamente, a revisão constitucional é uma necessidade, neste momento, para a região autónoma da Madeira, independentemente da força política que esteja a segui-la, que nós somos defensores de uma democracia social e não do socialismo, não uso outro termo, defendemos também o liberalismo social, defendemos a iniciativa privada, cria emprego, cria negócio, cria estabilidade política, mas temos uma vocação social que tem a ver até com o nosso papel de autarcas. Um autarca que tem sensibilidade social é um autarca artificial nesse aspecto. E isso deriva da escola autárquica que nós tivemos e não de uma eventual ideologia com este ou aquele partido. Aliás, eu quando fui candidato às regionais não era militante do JPP. Nós tivemos pessoas hoje em dia.
3: Em 2015?
2: Em 2015, não era militante. Por que isso não era relevante? A história do partido, do movimento, faz.
4: Mas então era só um meio para atingir um fim.
2: Como?
4: Era só um meio para atingir um fim.
2: O que é o movimento?
4: Sim.
2: O movimento, na altura, foi para as autárquicas. Não íamos criar um partido. Mas em 2013, 2014. Fomos confrontados com a criação desse partido político cuja legalização iria impedir que nós pudéssemos concorrer às autárquicas de 17.
4: Okay.
2: Nós não íamos concorrer às regionais.
3: Okay.
2: E por coincidência ou não, nós falamos com o constitucional, com os responsáveis, com um dos juízes e com os técnicos. E, coincidência ou não, o acórdão foi emitido 2 dias antes do prazo legal da candidatura às regionais. Porque nós dissemos a verdade, foi uma questão de sobrevivência política. Claro, já conseguimos fundar o partido, havia na altura objeções, mas na verdade é esta, se nós não podemos mudar o sistema, temos que entrar no sistema e a partir de estar dentro é um matrix, digamos assim, uma espécie de matrix. Utilizando isso, um filme que é muito comum, que eu sou adepto, tem uma matéria muito relevante de como fazer acontecer. E a física quântica também explica isso. Portanto, basta querer para acontecer.
1: E vai conseguir estas transformações através dessa matrix?
2: Não, eu estava a falar, a regionalização, nós defendemos, sobretudo para não estar aqui a ser minucioso, que é o princípio da subsidiariedade. Nós defendemos isso. As regiões autónomas é um caso de sucesso nesse aspecto, com os altos e baixos, como é óbvio. Quem está mais próximo, melhor resolve os problemas da população. Aliás, o exemplo desta mudança de paradigma do JPP eleger um deputado para a Assembleia da República, que os analistas políticos, demasiado teóricos, com todo o respeito, não conseguem alcançar porque vivem numa cúpula teórica. Eles nunca se aperceberam que ao eleger um deputado que é oriundo de um partido nacional de criação regional iria colocar na agenda política as questões insulares. Nunca pensaram nisso e bastou lá estar para perceber que sempre que o deputado usa da palavra, independentemente de defender outras questões, que são circunstâncias do plano de atividades ou não, acaba por colocar.
3: Exato.
2: Acaba,
4: é deputado da inteira
2: sim,
4: República.
2: Mas foi eleito por um círculo jornal. Se você tivesse sido eleito, não ia trair o seu eleitorado e tapar a boca em relação a esses temas. Bom, isto mostra, isto para responder, que bastou entrar no interior do Matrix para partir dele. O primeiro Matrix foi a Assembleia Legislativa Regional. O primeiro foi a Assembleia de Freguesia, em 2007. Depois foi a Assembleia Municipal, em 2009. Depois foi a Assembleia Regional, em 2015. E depois foi agora, recentemente, a Assembleia da República. Portanto, esta conjugação tem que entrar no sistema para poder alterar.
3: E porquê
2: que
3: nunca
2: se... Há sempre uma componente de ambição no meio disto.
3: E porquê que, já agora, também para clarificar, na altura não chegaram a se candidatar ao Parlamento Europeu? Isso foi uma opção? Porquê que isso não aconteceu?
2: Nós cometemos um erro Ninguém fala de erros aqui. Eu gosto de falar deles, que é a maneira de melhorar e de passar. Mas cometemos um erro em 2015, foi o facto de concorrermos a vários ciclos nacionais, ignorando a consolidação do espaço territorial regional.
3: Okay.
2: Primeiro, foi consolidar Santa Cruz, mas ignoramos a extensão territorial. Por isso, o partido agora está organizado a nível de municípios, de juventude, de gabinete de estudos, de comissão de mulheres e por aí adiante, para podermos consolidar primeiro a região antes de eventual algum salto territorial. Agora, o que é que tem acontecido? Não esqueçamos que não fomos o primeiro partido regional. Em 92, foi criado o Partido das Regiões, claro que não foi considerado regional, mas cujo objetivo era dar voz às regiões, desentendimentos internos, e depois desfizeram. Nós fizemos este trabalho de investigação antes de pensar no partido, e sondamos, havia pessoas a favor e pessoas que achavam que era... criticávamos os partidos tradicionais porque criaram um partido. Era a via de chegar ao sítio para poder pensar num projeto de desenvolvimento alternativo ou complementar. Nós não defendemos, digamos, especificamente o oposto daquilo que os partidos que governam não estão a fazer. Nós complementamos, porque há coisas que é possível complementar em matéria de modelo de desenvolvimento económico para a região. Defendemos, por exemplo, uma redução da estrutura governativa, mas o projeto, quem felizmente, digamos, conseguir governar a região é alternativa, tem que manter um modelo neo-keynesiano. A alteração substancial não pode ser de forma fracturante e imediata, porque isto assenta num ecossistema onde dependem projetos bons, e projetos podem ser melhorados e eficientes. Nós temos consciência disso, não é? Agora, não sei se depois vão-me questionar que soluções é que teremos, porque neste momento não é só apontar os problemas, tem que se trazer a carteira das soluções.
1: Pois, algumas dessas soluções passam por lutas que começam aqui na Madeira, nomeadamente em relação ao fortalecimento do escrutínio democrático interno, o combate à corrupção e a promoção da transparência institucional. Estes níveis são possíveis de atingir, nomeadamente através do caminho que o JPP tem feito, e falo daquela expressão que tem sido várias vezes utilizada no Parlamento, especialmente por pessoas ligadas à oposição, melhor, à oposição ao governo e ao partido no poder, que é o PSD e o CDS, que é os papéis e papelinhos.
2: Ah, pois, isso é uma vertente engraçada. Já não ouvia essa. Não, nós, para ser solução de governo, a posição tem que ser solução e não oposição. Não sei se estou-me a querer. O papel mais fácil de fazer é ser oposição a um governo, que é o papel que os parlamentares poderão fazer.
4: Mas foi assim que cresceram.
2: Foi, naturalmente, mostrando os problemas, alguns justos e outros talvez menos justos.
4: Aliás, a política não é. Foi assim que cresceram, aliado também depois a um Partido Socialista que foi morrendo ao longo do tempo.
2: Não, nós não somos, ao contrário, já tenho explicado, nós não somos herdeiros do Partido Socialista, nem fomos criados por ele. Os fundadores do JPP são pessoas independentes, como eu. Nunca tive militância
4: já
2: partidária.
4: Já sei que me vai dizer que só há duas pessoas que estavam no Partido Socialista, Filipe de Sousa e Patrícia Spino.
2: Você tenta adivinhar, mas não acerta sempre. Vamos lá ver.
4: Mas é verdade ou mentira que estavam no Partido Socialista?
2: Não, mas tenho que conhecer a história, por isso ela não está escrita e já tenho dito em alguns fóruns. Mas, curiosamente, desses pessoas com militância ativa de partidos, o PSD era maioritário e não o Partido Socialista. E muitas vezes essa propaganda que passam para encostar ao Partido Socialista, ignorando que havia três colegas meus, e um deles grande amigo, que já faleceu, que era militante e ativista do Partido Social Democrata. Portanto, nós crescemos quando fundamos, havia militantes ainda ativos do PS e do PSD. Nós tivemos, foi o apoio, foi do Bloco de Esquerda, do PS, do CDS, na altura,
3: para
2: a Assembleia de Freguesia primeiro e depois para a Câmara Municipal e a Assembleia Municipal. Portanto, o JBP não é uma criação do Partido Socialista. Se quisermos ver, é uma criação independente que tinha ex-militantes, na altura ainda eram militantes, depois foram expulsos, do Partido Socialista e do PSD. É verdade. E onde a maioria era PSD.
4: Portanto, mas ainda assim não me consegui responder ainda se é verdade ou não, se Filipe Sousa e Patrícia Spindler...
2: Ah, sim, além do Filipe Sousa e da Patrícia Sousa. Mas se quiser os nomes do PSD, tem tudo
4: força,
2: a gostar.
4: Força. Não, força, até porque na altura eu possivelmente
2: não me lembro
4: recordar
2: que idade
4: das pessoas.
2: É que tem, talvez 20, não...
4: Eu faço 24 amanhã.
2: Sim, era criança bastante. Mas havia um nome que tem que registrar, que é o professor Erlindo Quintal Rodrigues. Era um deles e havia outros, naturalmente. Mas nós temos isso, não sei se isso está na história do site, mas a questão dos papelinhos tem a ver com a fiscalização, porque nós temos muita experiência no princípio da transparência. Ou seja, eu sempre gostei dessa área, muito antes de estar na política, já a exercia como cidadão. Eu recordo, na altura, o primeiro-ministro António Passos Coelho, Pedro Passos Coelho, perdão. Que eu tive um pedido de documentação, na altura não era necessário constituir advogado, porque havia uma instituição que era a Comissão de Acesso aos Documentos Administrativos, para ser rápido, quando se atingia o prazo limite do acesso aos documentos, que eram 10 dias, a própria instituição encarregava-se de chegar ao Tribunal Administrativo. Isso depois foi retirado. Pronto, a justiça é cara e os cidadãos tinham que constituir advogado e pagar as custas de justiça. E nós vencíamos, ou tive algumas situações de acesso com o primeiro-ministro, não me recordo agora o caso, sem necessidade de haver o recurso para os tribunais administrativos. Portanto, já tenho muita experiência. Isso para dizer que todo documento de uma entidade pública é um documento público. Ponto. E nós tínhamos necessidade, porque, com todo o respeito, aquilo que muitas vezes sai na comunicação social não corresponde totalmente à verdade. E quando nós fazíamos esse escrutínio, víamos que havia situações omissas e precisávamos de chegar à fonte original. Estou a falar listas de espera, lembro dos concursos do ferro. Mas isto para mudar o registro. Essa fase, essa característica já temos, já passou. A fase, o paradigma, agora,
4: passou,
2: de momento...
4: Já aprimoraram agora.
2: Não, já passou.
4: Tem
2: não,
4: ideia.
2: Nós fazemos, aliás, quando o governo agora recebe uma carta já o faculta, na altura pensava que aquilo era, ainda vivemos um pouco o estado de polícia, as pessoas pensam que podem guardar aquilo como valesse uma fortuna e não é facultado, já aprenderam a lição. Neste momento, o paradigma, o modelo, a mensagem do JBP é uma mensagem da alternativa, de solução, de complemento governativo, não é de fiscalização. Isso já, as pessoas já assumiram isso, eu tenho consciência disso. Agora, não deixamos de o fazer. Há alguns secretários novos, por exemplo, que ignoram ou que foram mal aconselhados e tiveram que ser intimados sob pena de pagarem multa. Mas isso é o princípio da nossa administração.
4: Eu digo isto porque, repare, quando há um debate mensal ou quando há confronto entre os partidos dos diferentes partidos que têm representação, normalmente o Hélio Sousa até começa por fazer a primeira ronda, que é a qual o presidente do governo regional responde. É muito mais visível uma lógica e uma narrativa, queiramos dizer assim, de confrontação desse tipo de fiscalização do que propriamente, e dois ou três temas habituais, a habitação e o custo de vida por aí fora, do que propriamente as soluções da alternativa, qual a pessoa daqui está a dizer.
2: Sim, eu penso que esse mais tem sido mais um registro antigo. Nestes últimos, pelo menos nós também vamos amadurecendo. O facto de sermos o maior partido da oposição também obriga-nos a crescer, entre aspas, não é? Obriga-nos a amadurecer, porque nós vemos isso com o nosso eleitorado e com a autocrítica que nós fazemos. Bom, como aquilo que eu dizia, ser oposição, temos de deixar de ser oposição e ser a solução. É esta frase, no meu ponto de vista, elementar. Confrontar o presidente do governo com questões basilares, não é? O presidente do governo tem um método próprio, tem uma maneira de ser própria e eu tenho outra. E muitas vezes aquilo vem ao de cima e o que passa às vezes para a opinião pública não é mais. Estou-me a recordar da última vez que foi pela via, não do insulto, mas do palavreado. Eu já não, eu já respondo com paz e tranquilidade e com educação.
4: Tem dia, tem dia. Eu lembro-me que na Assembleia a dizer que a malta do PS tem que sair da Câmara quando o JPP ganhou era um covil de ladrões. Portanto,
2: Não foi isso.
4: Tenho memória disso. Foram para lá desmontar um covil de ladrões que estava montado.
2: Isso foi.
4: Portanto, se é chamado de engana-viúvas, quando depois se chama covil de ladrões. É assim um pouco contraproducente.
2: Isso é o Velho Testamento. Não pode ir para o Velho Testamento. Sim.
4: O Velho Testamento foi nesta legislatura. Não, a legislatura está a acabar agora. Foi nesta legislatura.
2: O António, para crescer e ser uma pessoa assim mais de luz, tem que dizer as palavras todas, não pode só omitir na escuridão e nos dragões.
4: Com covil de ladrões, acaba de dizer.
2: Isso foi há muitos anos. Isso foi, eu recordo, foi em resposta ao deputado Brício. Que ele estava a questionar Santa Cruz. Uma das pretensões. Eles pensam que quando eu estou a dormir é com os dois olhos fechados, mas não, eu tenho os ouvidos e os olhos bem abertos. Mas isso é o objetivo do PSD. Cunha Vaz, etc. Até pode ser filosofia da casa e bem, que a prata da casa também é boa. É desviar a atenção para o Conselho de Santa Cruz. E eu não vou agora estar aqui a discutir, mas Santa Cruz não pode chegar a todos os níveis, não podia chegar a todas as áreas. Tem a questão da habitação, tem a questão dos impostos e até tem um princípio bom. Foi o único município do país que pôs o Estado em tribunal para não cumprir o PAEF. O PAEL, desculpe. O único. E não aumentou impostos. Não aumentou o imposto. Isto também é um caso que às vezes esqueço-me a falar. E eu recordo que o deputado Bisto estava a falar de Santa Cruz e disse: não, a primeira coisa foi desmantelar um covil de ladrões. Mas não acusei ninguém, diretamente. Claro. Mas não esqueçamos. Mas olha, não esqueçamos que Santa Cruz teve um presidente com pena efetiva. Não é mentira. E sabem porque é que ele foi detido.
4: Mas isso não foi resolvido pela justiça.
2: Está bem, mas pena efetiva com trânsito em julgado. Portanto, ainda disse uma mentira. Às vezes é preciso.
4: Mas isso é as instituições. Mas isso é as instituições democráticas a funcionar.
2: Está bem, mas não é mentira. Desmantelaram como.
4: Nem ninguém disse que se era.
2: Não é mentira do que se passou. E há outros casos também na altura que enfim, bom, mas isto já foram há 2 anos, 1 ano e meio, 2 anos. Não quer dizer que não se possa repetir. Muitas vezes nós temos os nossos sucessos e às vezes.
3: E você tem vários.
2: Assim, não, eu quando tenho consciência eu faço, não é? Mas eu faço direto.
3: Okay.
2: E quando tenho consciência, eu recordo-me, fui há relativamente pouco tempo, eu achei que não tinha estado bem, embora fui fruto de um à parte. E o PSD, como tem uma boa formação de propaganda e de litígio, digamos assim, quando eles ouvem uma coisa que lhe reproduz, que lhe é uma tribo, que lhe passa de um para o outro. E eu recordo uma vez que estava, no uso da palavra, era o Carlos Telles. Estava a falar de Santa Cruz, da família, e do partido, etc. E eu disse, olha, a família tem problemas, mas também não teve nenhum familiar algemado, por enquanto. Olha, transformaram aquilo, pronto, era desnecessário, mas não há parte no fim do uso, que até nem costumo usar muitos à parte. Okay. Mas faz parte, nós às vezes temos excessos, não é? Okay. Agora há uma coisa.
4: Certo, mas, e eu bem, mas reconhecer isso para si próprio e para o seu partido, depois também abre a porta a que os outros também o façam.
2: Não, é uma coisa. Entre o bar da merda, o mal educado, que é o mal educado, de chamar às mulheres e que não teve a vergonha, não se compara uma coisa com a outra. Eu fiz isso de forma direta e no dia, não foi preciso levantar. Filho pessoalmente.
4: Mas sobre esse caso, mas eu tive uma opinião, disse-a publicamente, sem qualquer
2: problema.
4: Está
2: bem, mas é assim: quantos políticos você vê que acham que erraram e na hora resolver o assunto? Diga-me aqui um exemplo.
4: Mas de todos os partidos.
2: Não, mas diga-me um exemplo de um, por exemplo, esse mal-educado, não tem outro nome, do Eduardo Jesus, nem sequer...
4: Estava, já está a fazer qualificação sobre um secretário regional.
2: Não é mal adequado, Então chamar o vice-presidente da Assembleia,
4: mas uma pessoa por ter errado
2: e
4: uma
2: chamar
4: vez.
2: Deputadas, como chamou, ainda por cima, refugiar-se na imunidade parlamentar, onde a deputada Sara Madalena é parte do problema também, isto é uma vergonha. Tu não podes te fechar na imunidade parlamentar. Portanto, isto é assim, as coisas têm comparação, mas quando se diz, e cá sou direto, gostam ou não gostam, digo na cara, não me escondo atrás de moralismos falsos ou de tentativas para chegar, digo assim diretamente na cara. E as pessoas já sabem que isto é o mesmo tempo, sempre fui assim. Agora, quando eu tenho consciência, eu também erro, como toda a gente erra, quando eu acho que fui excessivo, eu faço diretamente, isto já aconteceu duas vezes. E se voltasse atrás, não tornava a fazê-lo, não é? Agora, nós vivemos do parlare. O Parlamento, quem fala também erra, não é? E as pessoas entendem isso. Agora, estava a referir-se ao debate com Miguel Albuquerque. Miguel Albuquerque foge às respostas com pequenos insultos e com vocabulário. E eu apenas lhe disse, olha, não é preciso insultar ou chamar nomes para discutir assuntos. E, portanto, e nisso ele é muito fraco. E o povo diz, o homem de pedra, as pessoas já sabem o que é que o resto quer dizer.
4: Mas o JPP também o é quando é preciso ser.
2: O é o quê?
4: Também o é, também recorre a estilos linguísticos próprios.
2: Sim, isso é tudo.
4: Portanto,
2: isso é,
4: nós
2: tudo
4: não podemos
2: subjetivo.
4: Estar à trapa da espacada do 50, não sei de Vítor.
2: Bom, mas isso o António está a ver porque é fanático do PSD.
4: Não, desculpa.
2: E eu
4: não,
2: sendo,
4: não,
2: e às vezes assim, desculpa. Sendo fanático e criado
4: eu não sou
2: no,
4: fanático.
2: Ideologicamente no fanatismo, gera-se muitas vezes as confusões.
4: Já está a levar a conversa para uma qualificação pessoal. Tá,
2: não é qualificação, é, quando desculpa, eu falo em fanatismo, é fanatismo.
4: Com muita calma. Se o Elvio tivesse o cuidado de ouvir, bem sei que tem muita coisa para fazer, mas se tivesse o cuidado de ouvir este programa que te sai em podcast, passa a promoção, vai perceber, quer eu, quer a Patrícia, discordamos talvez mais de 60%. Tá,
2: mas eu conheço, mas eu conheço o António.
4: O fanatismo.
2: O António
4: eu conheço-me há pouco tempo.
2: Tá, bem, mas eu conheço o suficiente para considerar o que é fanatismo, não é a minha apreciação.
4: Mas conheço-me. Como? Das minhas opiniões.
2: Já tivemos, aqui a conversar noutros tempos. Você já não se lembra.
3: Eu já não se lembro.
4: Mas quando é que conversámos?
2: Você vai chegar lá. Vai ter luzes para o efeito.
4: Então pronto. Assim seja, porque não me lembro de rigorosamente.
2: Não, mas vai-se lembrar.
3: Eu tinha uma pergunta para fazer, Elvio. Pronto, duas questões. Tinha a ver, primeiro, uma bandeira que o JPP defende muito, mas que eu tenho alguma dificuldade em perceber qual é a vossa solução, mesmo estrutural, porque, por exemplo, falo muito da questão da GESBA. E eu quero fazer aqui também um conflito de interesses, porque eu tenho familiares ligados à área da agricultura e também da banicultura e, portanto, eu mais ou menos estou por dentro desse modelo. Mas há uma grande dificuldade que eu tenho em relação ao JPP na forma como defendo. Porquê? A determinada altura, vocês apregoam que é necessário acabar com o monopólio da GESBA. Pronto. Nós todos sabemos o que é que aconteceu antes da GESBA existir, através da cooperativa e todos aqueles escândalos judiciais e tudo aquilo que aconteceu foi extremamente negativo. Ou seja, a GESBA foi uma solução perante aquela situação bastante nociva em termos judiciais que aconteceu e que foi um desastre. Mas pus aqui uma questão. Normalmente o JPP defende o aumento do preço da banana aos banicultores, mas, por outro lado, eu acho que acaba por ser, de certo modo, uma contradição. Porquê? Porque, então, assim, não acabaríamos com esse monopólio da GESBA. Porque se queremos aumentar o preço, então isso seria, talvez, de alguma forma, por intermédio da GESBA. Nós sabemos que existe outro modelo, nomeadamente no continente, onde os agricultores, de uma forma transversal, se organizem. Mas eu acho que seria, do meu ponto de vista, um pouco mais esclarecedor, porque se nós falarmos da questão monetária, então será através da GESBA, não é? Se for por cooperativas, propus é um pouco estranho. O JPP quer acabar com o monopólio, mas depois quer aumentar o preço. E isso só se faria, de certo modo, através da empresa pública. Portanto, eu acho que é uma contradição. E acho que nesse domínio, o Elvio já que frisou no início, que o partido defende a iniciativa privada e tudo mais, uhum. e fim de algumas coisas. Eu acho, do meu ponto de vista, que assim deveria ser mais sentido, era de alguma forma privatizar a GESBA e talvez aí o governo regional ter uma golden share, que é basicamente, para os ouvintes compreenderem, uhum. o Estado tem uma, não, tem uma ação, não é? Dourada, e que de alguma forma veta ou autoriza decisões do Conselho de Administração. Mas, do ponto de vista prático, muitas vezes há um argumento usado contra vós, que é o populismo, não é? E, por exemplo, esta solução da GESBA é sempre um pouco dúbia, porque, por um lado, defendem a extinção do monopólio, mas, por outro lado, querem aumentar o preço dos banicultores, mas isso só se faria através de quê? Através da GESBA. E isso não está muito claro. Eu quero perceber mesmo isto.
2: Bom, eu também não sou a pessoa apropriada para especificar, mas é uma questão pertinente. Primeiro das quais nós defendemos uma visão de crescimento económico que assente na redução da dependência quase, diria estrutural, mas faz sentido da história do turismo. Defendemos a inovação geral e uma agricultura de valor acrescentado. Isto para ir diretamente já, para não falar da necessidade também da redução da estrutura governativa, porque achamos que podemos poupar imenso dinheiro nessa estrutura, e de uma redução gradual, nomeadamente do IVA, que é determinante para não abordar a questão da saúde. Mas em relação à GESBA, em primeiro lugar, nós não defendemos o fim nem a extinção da estrutura pública da GESBA, que a GESBA veio modernizar o sector. Mas neste momento, pelo acesso à documentação, os tais papelinhos que eu tive, a estrutura,
4: foi
2: isso que não sei.
4: Está
2: bem, não se me lembra, faça um sorrisinho. Os tais papelinhos que o senhor às vezes não sabe, e muita gente não sabe, faça um exercício de comparar a evolução dos recursos humanos, vulgo nomeações, clientelismo, lá está, estou a usar o termo, chama-me populista o que quiser, mas é preciso falar os nomes certos, com os temas certos, e vejam as pessoas que não metem lá os pés na GESBA. Nós temos a estrutura, a remuneração, é uma vergonha. E isto para dizer o quê? Nós, nomeações políticas existem, elas são parte inerente. Agora, não estamos a falar nem tanto ao mar nem tanto à serra. Enquanto as autarquias, por exemplo, têm limitações legais para o efeito, nomeadamente para o âmbito de técnicos especialistas, isto já estou a puxar os 4 milhões que é gasto nesse sector, podia ser metade disso, estamos a falar de 4 milhões que é gasto nesse sector de técnicos especialistas. Mas a GESBA tem uma evolução vergonhosa ao nível dessa empregabilidade política. Estamos a falar de 30%. Ou seja, o que nós defendemos é que o agricultor possa ter uma alternativa de venda da banana, tendo também o financiamento que é deles. O financiamento não é da GESBA. E o que é que está?
4: Se nós formos...
2: Sim, mas o financiamento é europeu, pertence-lhes a eles, não pertence à GESBA. E aquilo que é pedido é o seguinte, é que haja uma alternativa. E recorda, até 2016 era possível constituir uma entidade, um agrupamento de produtores aqui com 7 produtores até 15 mil euros de volume de negócios. E este governo é que alterou essa portaria para 100 produtores e 4 milhões. Olha, quando se fala de monopólio, isto é um caminho para monopolizar o sector. E neste momento, o agricultor não tem uma alternativa, porque não estamos a falar de corporativas, mas por isso que o passado.
4: Sim, mas foi isso também arruinou o setor da banana.
2: Também
4: foi,
2: mas olha, também há situações que tu não podes, digamos, acusar todas as andorinhas que vão ser desta forma. Portanto, tens de dar o benefício. A questão é haver mais, dar oportunidade. Porque é que o governo alterou de 7 para 100 e de 15 mil para 4 milhões? A pergunta é esta. Isso é populismo? Dizer a verdade é populismo?
4: Não,
2: não estou a dizer que é melindrado.
4: Não é
2: melindrado. Não. pode ser. Podem-me chamar comunista. Eu não vou deixar de dizer a verdade diretamente. E os nomes certinhos. Eu não me escondo em vocabulários para chegar ao sítio. Acho que eu tenho uns colegas seus, não sei que, agora como é que eles se chamam, que eles querem chegar a mim crítica, mas nunca escrevem o nome. É uma falsidade, uma falta de coragem tremenda.
4: Mas eles
2: têm que dizer os nomes. Mas eles, quando ouvirem esta palavra, eles vão se sentir e vão chorar.
4: Não,
2: nós ficamos e depois nunca dizem, vão andando ali às voltas para
4: nós
2: chegar lá. Depois não dizem o nome certo, é uma falta de coragem.
4: Repare. O Elvio está a dizer, está a acusar outras pessoas de nunca dizerem o seu nome.
2: Não acusar, eles já se sentiram disso.
4: Nunca dizer o nome das pessoas. E depois, falando aqui de nomeações políticas, também nem diz quem é que são. Depois,
2: mas se fizer uma lista, eu trago uma lista.
4: Força, mas então, mas o
2: nós
4: pior
2: já
4: é
2: publicamos
4: que não concretiza.
2: Não concretiza o quê? As nomeações.
4: Sim, exatamente. Lista, quem é que foi nomeado? Aqui. Ainda aqui há dias falou sobre a nomeação de cônjuges e por aí fora.
2: Então não sabe quem são os cônjuges. Você nasceu aonde? Não sabe quem são os cônjuges do CDS?
4: Oh, Elvio Sousa, sou madeirense de gema e sei reconhecer quando uma nomeação política
2: é feita. É António Santa Clara. Deixa-me só um exercício aqui. Já que vamos fazer nomeações.
4: Não, mas agora.
2: Não, mas agora já que apontou, eu disparo. Quero falar disso. Deixa-me só aqui um minuto.
4: Posso
2: vamos
4: só terminar?
2: Entretanto conversando. Mas continuo.
4: Posso
2: eu vou
4: só terminar?
2: Por aqui. Tenho que socialista, eu sei de cor.
4: Eu sei distinguir quando uma nomeação é feita diretamente por alguém que quer trabalhar com aquela pessoa e quando os cargos são definidos por concurso público. Há uma
2: não
4: diferença.
2: Estou a falar de concursos públicos, estou a falar de nomeações políticas.
4: Certo.
2: São diferentes.
4: Certo, mas por exemplo, eu recordo-me de na sequência daquilo que o Hélio Sousa disse na Assembleia, naquele confronto que teve com a Sara Madalena, a seguir vieram, não do JPP, mas vieram oficialmente do JPP, mas vieram acusações de que o cônjuge da Sara Madalena tinha sido determinado diretor de uma. Eu agora não me recordo de para que cargo específico é que foi, mas por concurso público. E acusaram Sara Madalena de ter feito parte de uma conspiração. Quer dizer, os maridos e os cônjuges, as pessoas, não a prestarem figuras públicas, deixam de ter vida, nem de ter o seu mérito. Agora, essa parece que foi a mensagem que passou. E eu lamento que isso seja assim,
2: mas
4: acho que as pessoas.
2: Não fui eu que publiquei esse tipo de coisas, nem parece.
4: Mas tem a sequência disso. Estou só a dar o contraste.
2: Mas eu penso que o nervosismo da Sara era exatamente isso. Que eu até desconhecia que ela tinha um marido que tinha sido promovido. Nem sequer sabia. Mesmo que soubesse, também não ia usá-lo. A questão, já que se falou disso, são mais de 4 milhões ao ano para técnicos especialistas. E ainda não acabou. São às centenas. É exagerado no meu ponto de vista. 4 milhões ao ano. Isto não é uma acusação, isto é uma verdade, António. Gostes ou não gostes. Defender o oposto está no seu direito.
4: Mas
2: deixe-me só concluir
4: força.
2: Quando eu confrontei, não foi um debate aceso, a Madalena, que a verdade fica desmembrada. Lá está, isto tem tido a ver com a verdade e a mentira. Há pessoas que querem que nós mantenhamos o status quo na mentira. Vão se enganar, vão ter que ouvir verdades. Mas, em relação à Sara Madalena, eu estava a usar das promessas que o CDS fez, que são todas verdades. Tenho as provas todas. Desde o valor do salário mínimo, 2.206, que houve entrada no Parlamento, depois houve recuo, desde a ligação férrea, desde a redução do IVA, tudo isso são factos. E eu chamei que era acordo milionário, podia chamar outro nome qualquer. E, portanto, eu pelo que vejo, a Sara Madalena, perante as verdades, ela passa a ameaçar os outros com processos judiciais. Olha, já tive ameaças do Pedro Calado, era tudo verdade, que gastou milhares de euros em advogados, do erário público, não deu em nada. Desde que seja verdade, não há problema. Agora, quando há aquela, eventualmente, como dei o exemplo há pouco, em relação aos familiares, toda a gente sabe, e eu penso que o António também sabe, não quero acreditar, mas vai saber, que o CDS, quando foi para o governo, os cônjuges dos responsáveis diretos foram todos nomeados. E sabe disso, não é mentira.
4: Mas eu gostava
2: que
4: concretizasse. Nem me disse o nome de uma pessoa.
2: Mas eu não estou aqui para falar de nomes de pessoas, eu estou aqui para falar da política em geral. E isto é. Mas está a pôr em causa que é mentira, é?
4: Não, mas concretize, porque senão. Repare, Alisson.
2: Já parece um debate entre a JSD e a crítica da razão pura.
4: Não, é porque,
2: ou entre o fanatismo e a crítica da razão pura. Olha, o termo é esse. É o debate entre o fanatismo e a crítica da razão pura.
1: Já mesmo para fechar, estamos a 10 minutos do
2: fim da última rubrica. Tudo aquilo, você sabe que os cônjuges do CDS, e não só porque também tem cônjuges do PSD, desde 2019 foram todos nomeados. Nomeadamente, eu vou-lhe dizer, os rostos principais do CDS.
4: Toda a gente tinha pessoas no CDS.
2: Os rostos,
4: esses cônjuges foram nomeados.
2: Calma, paz e tranquilidade. Os rostos principais do CDS. E você sabe muito bem todos eles. Você quer enganar, ou quer ocultar, ocultar a verdade. Não oculta. E é uma coisa interessante. Falou há pouco do esposo, não é? Ele foi técnico especialista e você sabe disso.
4: Do
2: esposo da Sara Madalena. E você sabe disso. Quando você não sabe, eu é que vou saber. Você só não tem que falar de nomes.
4: Mas essas nomeações são públicas. Essas nomeações são públicas.
2: Não são todas públicas, não, senhor.
3: Não?
2: Não são todas públicas. Quer aprender umas coisas? Faça um pedido de papelinho e vá descobrir. não sabe.
1: Estamos
2: a dirigir aqui para as influências do António Santa Clara.
4: Ele
2: é Santa Clara. Clara.
1: Estamos a poucos minutos do final do
2: hoje
1: programa e ainda temos uma rubrica que inclui algumas perguntas rápidas para respostas ainda mais rápidas, algumas delas provocatórias. E
2: a provocação é que eu gosto.
1: Permitam-me começar.
2: Assim, um sorriso um bocadinho.
1: Permitam-me começar com uma brincadeira. Desde 2009, há quase 17 anos, e esta brincadeira não é minha, já é pública. O JPP tem resistido e ganho sempre às eleições autárquicas na freguesia de Gaula. Podemos dizer que são os irredutíveis gauleses, como os das aventuras de Goscina em Obélix e Asterix.
2: Quando criamos o símbolo JPP, foi para recusar um símbolo romano, em 2007.
1: E como diz o líder da aldeia gaulesa, Abrará Corsix, só têm medo que o céu lhes caia sobre a cabeça?
2: Não propriamente. Mas é importante olhar para cima para perceber o que está cá em baixo.
4: Mas de cima só cai chuva.
3: Força.
2: Tudo depende.
4: É. O JPP foi criado porque não havia espaço de afirmação nos partidos tradicionais?
2: Não, foi criado para dar livre expressão da cidadania.
3: Com António Trindade e Ricardo Franco, duas personalidades contribuem para o partido, acaso para perguntar, juntos pelo povo ou juntos numa manta de retalhos?
2: Gosto de falar franco para que a Trindade seja aberta e livre.
4: Jesus, o JPP afirma-se como um partido que não é de esquerda nem de direita. Isso é ideologia, estratégia ou conforme o sabor do vento?
2: A ideologia cria fanatismo. Bratei.
3: Nem esquerda, nem direita.
4: Vossa Excelência acha que me conhece, mas não me conhece de parte nenhuma.
2: Vai chegar lá. Ele ainda não chegou.
3: Nem esquerda, nem direita. É independência política ou GPS avariado?
2: Eu gosto, sempre fui centrista. Sempre. Porque a velha máxima em center, medium, est.
3: A virtude.
2: É exatamente. Conseguimos ver, não diria os extremos. O mal da política são os extremismos.
4: O JPP quer verdadeiramente governar a região ou quer continuar a ser o fiscal de serviço?
2: Fiscal de serviço já foi. Eu acho que ficou bem assente, tendo aqui os demais e as derivas, que nós vamos construir uma solução governativa. E essa solução não significa ser sempre contra ou criticar o que está a ser bem feito. É preciso louvar o que está bem e criticar aquilo que nós achamos que está mal.
3: O Elvio Sousa tem um partido ou tem uma família política largada com discussões ao domingo no almoço?
2: Olha, normalmente as homilias são de manhã.
4: No debate requerido pelo JPP acerca da autonomia, afirmou que Gonçalo Maia Camelo não sabia a importância deste debate por não ser oriundo da região. Sendo assim, Carlos Silva não tem legitimidade política para falar sobre
2: a autonomia. Essa foi das tais comparações, às vezes, que não são perceptíveis, não é? E como tudo. Mas o que estava. A crítica tem a ver com sempre que a postura do Gonçalo relativamente às iniciativas. E como estávamos a discutir um assunto nos 50 anos de autonomia, acho que para ser autonomista e percebê-lo, ou nascer aqui, escusava dizer determinadas situações que não correspondiam.
3: Quando o JPP fala de autonomia, fala para Madeira ou fala para desgastar o PSD?
2: Falamos, como começou o programa, falamos para a Madeira e para o Porto Santo.
4: A Madeira precisa de mais autonomia ou de melhores políticos para usar a autonomia que já tem?
2: As duas coisas.
3: O JPP quer mais poderes para a região, mas confiava esses poderes ao atual governo regional liderado pelo PSD?
2: Não, aqui é francamente, o PSD tem bons quadros. Nós estamos a criar o nosso pequeno exército agora. Há quadros bons, há quadros que estão em formação, por isso a juventude e outros são fundamentais. Mas nós não estamos em negação completa com quem está a governar.
4: O Elvio Sousa costuma utilizar partes da Bíblia nas suas intervenções. Já se confessou no último ano?
2: Olha, ainda falei. Tive uma conversa com um padre segunda-feira e tenho outra depois da manhã. Normalmente são eles que se confessam a mim. Mas isto não tem nada a ver.
4: É um pouco grave.
2: Não, mas atenção, à custa disso já me chamaram vários nomes, jesuíta, e depois o que acusa os outros. Mas é muito bom ser acusado de jesuíta, das coisas mais felizes que eu possa ter na vida. A seguir às minhas filhas.
3: Okay. Qual foi o maior pecado político do JPP?
2: Olha, não sei. Pecado? Pô, ninguém gosta de falar dos seus pecados. O pecado... Não, há uma coisa. A tentativa de criação de uma alternativa com o PS, no meu ponto de vista, só houve um pecado, um erro, que é a aparição pública. Tornávamos a fazê-lo. Escusava de haver aparição pública da coisa. Porque isso mexeu debaixo da terra e mexeu lá em cima.
4: Se a política tivesse confessionário, quem da Alram, da Assembleia Legislativa, entrava primeiro?
2: Se tiver um confessionário.
3: Sim.
2: Olha, podia ser o primeiro, não é?
3: Ok. O Elvio Sousa perdoa adversários ou guarda no seu arquivo?
2: Perdoa.
3: Sim, se perdoa os adversários.
2: Ah, não, não guardo rancor. Não guardo. Okay. Passo sempre à fase seguinte. E falo sempre com as pessoas passado um momento. Ai. Por exemplo, o Gonçalo está palavrado. Nós conversamos sobre o assunto, como fez com o Carlos Teles. Eu guardo muita componente emocional das pessoas. E não guardo rancor nenhum. Tem esta coisa assim, mas não quer dizer que seja melhor que os outros, não é? Mas eu gosto muito de conversar com as pessoas e olha porque é que houve aquilo e etc. Até as pessoas que comentam mesmo na rede social, fazem comentários às vezes, prontos, poucos. Eu marco sempre um café e tento perceber a origem do problema. E só houve um que não consegui resolver nos dias de hoje. Mas todos os outros eu consegui. Mas também não vou falar de nomes, como é óbvio. Se... Que eu aqui o António conheço muito bem.
3: António, não sei. Eu saio daqui preso.
1: O António está na Berlinda hoje.
4: Eu saio daqui preso.
2: Estou a dar pistas para tu chegares lá.
4: Eu saio daqui preso.
2: Ele não percebeu ainda. Mas tu ouvires o programa, vais perceber. Não é hoje.
4: Se tivesse que escolher entre estas duas pessoas, que já vou dizer o nome, para seu vice-presidente, quem é que escolheria num governo ao qual presidisse? Hélio Ascensão ou Paulo Alves?
2: Eu gosto dos dois, são dois diferentes, mas para escolher um deles, ai, não me ponha, me arranjo agora um problema que eu estou tramado.
4: nós colocámos esse problema a todas as pessoas que vieram aqui.
2: É escolher entre o Paulo vice-presidente, escolhia a Hélia. Se fosse para presidente, escolhia... Não, se fosse para vice-presidente, escolhia a Hélia.
3: Ok.
4: E para presidente, escolhia o Paulo.
3: Nunca sabe.
2: Já viste?
3: Nunca sabe, a vida dá voltas. Miguel Albuquerque, adversário político ou opção permanente do JPP?
2: Opção permanente?
3: Obsessão permanente.
2: Não, não é opção. Eu acho que a crítica que nós fazemos é o PSD. Claro que ele encarna, é o cabeça, não é? Fica.
5: O JPP e o PS juntos deram alternativa ou um casamento de conveniência?
2: Foi uma tentativa de alternativa.
3: Qual é o deputado da Assembleia que mais respeita?
2: Boa pergunta. O deputado. Eu gostava do Tranquada, mas ele já não está. Tem que ser dos atuais. Gostava do Tranquada.
5: Tranquada Gomes.
2: Gomes teve uma boa postura como presidente. Uma pessoa que implicava seriedade. Gostava.
3: Okay.
2: Se vale dos anteriores, é um deles.
5: Sim, sim. E qual é o deputado que mais o faz perder a paciência?
2: Dali. Acho que nenhum. Eu nunca raio perder a paciência. Muito difícil.
3: Okay.
2: Nunca perco a paciência. Acho que é uma característica minha. É o autocontrole emocional.
3: Se o JPP aprovasse um orçamento do PSD, perdia a sua identidade?
2: Não propriamente. Nós temos dois caminhos. Aprovar um orçamento e definir um plano de futuro. A situação que está para trás aconteceu por várias razões. Okay. A situação que levou à queda do governo.
5: Neste momento, o que é que preferia? Governo com o PS ou continuar na oposição ao PSD?
2: Outra pergunta difícil. Governo do PS com o JPP a liderar. Dissemos isso.
5: Então aí seria um governo do JPP, não é?
2: Um governo do JPP, mas do em PS. Conjugação, como agora o PSD está a liderar com o CDS.
3: Daqui a 5 anos, o JPP estará no governo, na oposição ou dividido entre os dois?
2: Não faço ideia. Mas a questão que eu coloco é o seguinte: o eleitorado desejava um governo PSD-JPP?
5: Eu acho que não, porque eu acho que o vosso projeto é mesmo anti-PSD.
2: Estás errado. Está errado. De algumas...
5: Hoje nós temos aqui o líder parlamentar do PSD que disse exatamente isso.
2: Sim, mas o líder é um entre outros, não é? O ódio do JPP e o ódio do PSD não leva a lado nenhum. Se as pessoas querem abraçar. Mas a questão é: o eleitorado perceberá um governo eventual? Estou a falar nisto, não é que estou aqui a defender ele, não é? Entendo. É que poderemos chegar a uma altura onde o PS não dá, não estou a pôr em bicos de pesca, também podemos baixar de um dia para o outro, atenção, o eleitorado é que vai escolher. E onde o PSD não conseguirá, e nós não conseguimos.

0: março ou para esse
1: ano. Nós já dizemos, não, eu não estou a dizer que queremos porque, adiar, repara, quer, não queremos
0: quer uma alternativa para a pessoa quem depois vai.
1: Eu estou a pôr na questão que as maiorias já não vão existir, não é? Estou a pôr essa questão, é. Claro. Tu, se, na possibilidade futura, tu tens a perguntar ao eleitorado, porque nós temos projetos comuns, que são comuns ao PSD, ao PS e outro partido, e temos projetos distintos. Um dos distintos é a questão da redução da despesa. Isso para nós foi o que fizemos em Santa Cruz. O modelo gosta ou não se gosta, resultou.
2: Estamos mesmo no final. Já passamos mesmo o tempo. Agradeço ao nosso convidado, Elvio Sousa, também aos nossos comendadores residentes, a Patrícia Agrelo e António Santa Clara. Voltamos para a semana.
3: Muito obrigada.
0: Até para a semana.
1: Muito obrigado.
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1: No Evangelho de hoje, Pedro passou toda a noite a trabalhar e não conseguiu apanhar nada. Jesus pede-lhe que volte ao mar e lance novamente as redes. Pedro podia ter desistido, mas responde: porque tu dizes, lançarei as redes. E acontece o inesperado. As redes enchem-se de peixe. Quantas vezes também nós sentimos que trabalhamos, lutamos e tentamos, mas parece que nada resulta. É precisamente nesses momentos que Jesus nos convida a não desistir e a confiar nele. Pedro reconhece a sua fragilidade, mas Jesus não o rejeita. Pelo contrário, chama-o para uma missão maior. Não tenhas medo. Daqui em diante, serás pescador de homens. Hoje Jesus também nos chama. Talvez estejamos cansados, desanimados ou convencidos de que já tentamos tudo. Mas o Senhor diz-nos: confia em mim e lança novamente as redes.

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1: A pergunta "ainda vamos a tempo?" tornou-se quase um reflexo coletivo. Surge sempre que o termómetro sobe demasiado, quando a serra arde fora de época, quando a tecnologia avança mais depressa do que a nossa capacidade de a enquadrar. Mas talvez a questão mais honesta seja outra. O que é que estamos a fazer com o tempo que ainda existe? A ciência já não fala em cenários hipotéticos, fala com evidências. Os últimos 5 anos foram consecutivamente os mais quentes desde o início que há registros instrumentais. A frequência e a intensidade dos incêndios florestais aumentou em regiões onde antes apenas eram episódios. E a perda da biodiversidade acelerou a um ritmo quase que muitos ecológicos classificam como a sexta grande maior extinção. Estes dados não são alarmismo, são diagnóstico. O Homo sapiens, a nossa espécie, espécie que se habituou a pensar-se no topo da cadeia, enfrenta agora uma ironia histórica. A sobrevivência depende da literacia ambiental, não da força nem da tecnologia isolada. Depende da capacidade de compreender sistemas complexos como o clima, os ecossistemas, os ciclos biogeoquímicos e de agir com base nessa compreensão. A literacia ambiental não é um luxo académico, é uma competência civilizacional. E é aqui que a inteligência artificial entra, não como ameaça, mas como variável crítica. A IA já está a modelar padrões climáticos, a prever comportamentos de incêndio, a otimizar consumos energéticos, a monitorizar habitats. Mas a mesma ferramenta que pode ajudar a salvar o planeta pode também amplificar desigualdades, acelerar consumos e alimentar a ilusão de que a tecnologia resolve tudo sozinha. A IA é amplificadora, não substituta, da responsabilidade humana. O problema não é a falta de informação, é a falta de integração. Sabemos que os incêndios são agravados por ondas de calor mais longas, pela redução da umidade dos solos, pela expansão de áreas urbanas sem gestão florestal adequada. Sabemos que a perda das espécies compromete os serviços ecológicos essenciais, como a polinização, a retenção de carbono, a regulação hídrica também. Sabemos que cada décimo de grau conta, mas continuamos a tratar estes factos como notas de rodapé, quando deveriam ser manchetes diárias. A pergunta "ainda vamos a tempo?" só faz sentido se reconhecermos que o tempo não é um recurso abstrato, é mensurável, é finito e está a ser consumido. A afirmação "ainda temos tempo" só é verdadeira se for acompanhada de ação. Políticas públicas baseadas com evidência, educação ambiental transversal e um uso ético da inteligência artificial da gestão do território com uma visão a longo prazo. O Homo sapiens precisa de ser salvo, precisa de se tornar também competente. Competente na leitura do Homo natural e do mundo natural. Competente na interpretação dos sinais, competente na articulação entre a ciência, a tecnologia e a ética. Ainda vamos a tempo? Sim, mas apenas se deixarmos de romantizar o futuro e começarmos a tratá-lo como aquilo que é, um sistema de risco que exige rigor e não uma esperança vaga. Ainda temos tempo? Temos, mas não muito. E isso, paradoxalmente, pode ser a melhor motivação que nos resta.